0: estamos conversando com essa gente boa. Eles estão cantando músicas lindas. Me diga uma coisa, é verdade, vocês deram assim uma inimitável forma à nova, à música sertaneja, não? Vocês deram assim um blá diferente?
1: É, nós tivemos a felicidade de lançar esse estilo diferente e graças a Deus foi aceito pelo público. Então, o que nós temos a dizer é que fomos muito felizes e vamos agradecer o público em geral por ter acolhido, não é isso? Por ter aceitado esse estilo que nós lançamos.
0: Falando em estilo, é válido dizer que vocês criaram, que vocês têm assim até um slogan de um trio que canta assim com um estilo choroso de Goiás, é verdade?
1: Sabe que não é estilo de Goiás. É um estilo que foi aceito em toda parte, graças a Deus. É porque é um estilo assim meio puxado, então a turma fala estilo de Goiás, mas... Para começar, não tem ninguém goiano no trio. São dois mineiros e um fluminense.
0: O fluminense?
1: O fluminense sou eu.
0: Ninguém sabe que é você. Bom, e outra coisa, vocês possuem assim um prestígio muito grande entre os caminhoneiros do Brasil. Por quê, hein?
1: Graças a Deus, nós tivemos também essa felicidade de todos os caminhoneiros gostar do nosso estilo. Inclusive, nós gravamos uma música que é uma homenagem a todos os caminhoneiros do Brasil.
0: Os irmãos da estrada.
1: Justamente. A música chama Caminhoneiros. E nós gravamos essa música justamente porque percebemos que todos os caminhoneiros sempre gostou muito do nosso trio. A gente que viaja por aí, a gente nota, né?
0: É verdade.
1: Então, gravamos uma homenagem, não é isso?
0: Pois não. Então, falando em música, mais um número com este trio querido e famoso.
1: Certo.
0: Trio Parada Dura, vamos
1: lá.
0: Isso
1: aí. Agora, gente, nós vamos cantar uma música que foi o primeiro sucesso do Trio Parada Dura. E graças a Deus, graças ao público, ainda é sucesso até hoje. O título da música é O Castelo de Amor.

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2: 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E a hora certa, 10:32.

0: 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E a hora certa.
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0: 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E a hora certa, 12:13.
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1: E a hora certa, 12:38.
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E a hora certa, 1:15. 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

0: 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E a hora certa, 2:05.
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0: 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E a hora certa, 2:53.
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1: 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E a hora certa, 3:06.

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E a hora certa, 3:30.

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E a hora certa. 3:44.

0: 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E a hora certa, 4:17. 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

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E a hora certa, 5:03.

Em nome do Pai, do Filho e do Espírito Santo. Amém. Senhor, obrigado pela noite que passou e pelo dia que começa. O despertar deste dia, Senhor, é renovação da vida, explosão das maravilhas da criação. Senhor, ao despertar nesta manhã, eu me coloco nas tuas mãos e me abandono inteiramente em tua bondade. Me abandono, Senhor, e me ofereço em fazer a tua vontade.

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1: Alô, Palmas e Mundial de Região, estou chegando, com mais uma edição aqui do programa Manhã Sertaneja. Hoje é segunda-feira, segundou, é o Dia Internacional da Preguiça, né, compadre, hein? Dia 21 de setembro de 2026, setembro tá indo embora, né? Logo chega outubro, né? É isso. E a você que tá aí do outro lado do rádio ou no aplicativo já coladinho com a gente, nosso muito obrigado a todos, né? E um bom dia.
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1: Muito bem, bom dia, né? Bom dia você que tá aí nos ouvindo já, do outro lado do rádio, né? Ou no aplicativo, né? Meu compadre, bom dia, né? Meu compadre também tá aí já ouvindo a gente aí, bom dia, segunda-feira, segundou, né? E a você que tá aí do outro lado do rádio, né? Nos ouvindo, nosso muito obrigado aí a vocês que acompanham, tanto pelo rádio, também pelo aplicativo da Visão. Muito bem, mais uma edição do ar. E a gente começa o programa também agradecendo ao nosso bom Deus, ao nosso Papai do Céu, a oportunidade de mais um dia de vida, mais um programa, né? E agradecer e pedir também ao nosso bom Deus a proteção, que nos livre do mal, das coisas ruins, nos dê saúde, paz, é o que nós precisamos, né, meu compadre? Saúde sempre em primeiro lugar. E a gente começa com a oração da manhã. Querido Deus, em tuas mãos entrego esse novo dia. Ao Senhor confio minha vida, meus sonhos, meus caminhos, assim como meus filhos, minha família, meus ouvintes e meus amigos. Abençoe poderosamente nossos caminhos nesse novo dia que acabou de nascer. Esteja aí à frente, nos livrando e nos guardando de todo mal. Amém. Tá aí a oração dessa manhã, né? Que Papai do Céu proteja nós todos e que tenhamos aí uma semana abençoada, sempre com a proteção aí do nosso Papai do Céu. Muito bem, vamos dar um giro para saber quem já acordou. Bora lá, que a hora tá passando numa pressa danada, né? Né, pai? Tá, a hora que tá numa pressa segura para nós, viu, né? Deixa eu começar aqui com a Dona Neuza, né? Sempre cedeira, né, Dona Neuza? Uma ótima semana pra senhora. Ah, tá aqui, ó, que Deus abençoe o nosso dia, amém, Dona Neuza. Pra senhora também, viu? Uma ótima segunda-feira, uma ótima semana, né? Abençoada. Érica Rocha, bom dia, Érica. Outra cedeira, seu Nil, aí da Santos Dumont. Valeu, seu Nil. O Inácio lá em Viradouro, São Paulo, tá aqui, ó, bom dia, Nado, que Deus abençoe nós todos, amém, amém, Inácio, né? Tá lá ouvindo a gente lá em Viradouro, São Paulo. Também Mazinho lá em Duas Lagoas, bom dia pra Eva Santos, a Luciene lá de Água Branca, né, Lu, bom dia, também outra cedeira, Regis Lisboa, meu amigo Regis, bom dia, Regis. Também ouvindo a gente, rapidinho, quem mais tá ouvindo o programa aqui, ó, Giovanni, tá ouvindo a gente, Adão, lá em... Badiba City, né? Isso, lá em São Paulo também, tô ouvindo a gente pelo aplicativo, Adão, também a Regina, né, Rê? Tá aqui, ó, bom dia, Nado, já estou ligadinha, que Deus abençoe a nossa semana, amém, Rê, né? Tá lá a Regina, lá do Barro Oliveira, o Otávio do Assentamento Palmeiras, Otávio e família, bom dia. Bom dia também pro Aparecido, né? Tá ligadinho no programa, né, Aparecido, bom dia. Tem mais aqui, ó, o Valdemir Oliveira também tá ouvindo a gente, o Deiltão já acordou, né, Deltan? Bom dia. Vanil Simônica, lá em Cabeleirinha. Ana Lúcia. Aqui, ó, bom dia, Naldo. Manda um alusão pros meus filhos, Natanael, Bruno, Ana Luísa e pra toda a minha família. Ana Lúcia, Fazenda Jurema.
9: Levanta, vai fazer o café.
1: Quem também está ouvindo a gente é o nosso amigo Wilson Magalhães, lá da Tocaia, o Nilson, lá do sítio Curral Novo, o Didi também já acordou, né, Didi? Tá aqui, bom dia, amigo, que Deus abençoe a nossa semana, em nome de Jesus, amém, Didi, né? Um bom dia para você aí, para a família toda, né, seu Luiz, Dona Isabel, bom dia, Ana, lá em Vargem Alta, bom dia, Aninha. Tá ouvindo a gente também o Orlando, que é filho do seu Agostinho, né? Tá lá em São Paulo também, ouvindo a gente, né? Na escuta o programa. Quem mais tá ouvindo a gente? O Bel lá em Curralinho, ó. O Bel acordou cedo hoje, né? É, é. Ô Bel, você aproveita e acorda Júnior lá, viu? É. Acorda Júnior lá. Quem mais aqui, ó? O Cláudio José já acordou também, né, Cláudio? Já com um cafezinho quentinho, ó. E já mandou pra mim aqui, ó, o vídeo do cafezinho. Aí, seu Cláudio também é cedeiro, né? Que mais? Antônia Lima de Jesus, é isso? Tá ouvindo a gente também, bom dia. Que mais? Cida lá em Bico Duro também tá ouvindo a gente, bom dia, Cida. Cidinha, a Nivalda também tá ouvindo a gente lá em Pinga Fogo, tá aqui, ó, bom dia, amigo, que Deus abençoe a nossa semana, amém, Nivalda, um bom dia pra vocês, Dona Sebastiana, pra todos aí do Pinga Fogo. Também um bom dia aqui pro nosso amigo Haroldo lá em Curralinho, outro cedeiro, né, Haroldo? Tá lá ligadinho no programa, tá lá acompanhando a gente, né? Na escuta do programa, o Firminão do Barro Oliveira, né, Firminão? É outro cedeiro também, tá lá ouvindo a gente também, Firminão, Raimundo lá do Pote, Dona Dina, né? Seu Pedro também, bom dia pra todo mundo!
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1: Muito bem, bom dia, bom dia, bom dia. Vamos seguindo que a hora não para aqui na programação. Já são 5h22. Dino

0: Muito bem, Thaís Silveira e Silveirinha, né, aqui na programação. Hoje está fazendo um ano, né? Programa Manhã Sertaneja, já são 5h30 aqui na Melhor. Vamos seguindo aí, ó. Quem mais tá ouvindo a gente? O Alan, lá em Espraiado, tá aqui. Bom dia, Naldo. Manda um alôzão pra mim. O Alan, a esposa Sueli, a filha Maria Alana, lá em Espraiado. Valeu, Alan. Um bom dia pra vocês aí, né? Então, obrigado aí a vocês pela audiência. Valde Onô, lá em Pinga Fogo, também tá ouvindo a gente, né, Valde Onô? Um bom dia pra toda essa turma aí do Vale Pinga Fogo, né? Ah, nós temos o Oscar do Pinga também, que deve estar lá ouvindo a gente, né? Segundo o Junão aí, ele é cedeira, né, Julião? É pra não currar o tira-leite, será? O nosso amigo Oscar. Um abraço toda a família aí, né? É, a nossa amiga Nivaldinha já tá no colégio, né? Já trabalhando, né? Isso, tá lá ouvindo a gente. Um abraço aí a todos os funcionários do colégio Simpliciano Martins Roriz, né? Lá em Pinga Fogo. É. Muito bem, deixa eu registrar também aqui. Cadê o pessoal da Vargem Alta? Já acordaram? É. Seu Agostinho, cadê? Já acordou aí? Bom dia, seu Agostinho. Será que tá ouvindo lá? Será que tá dormindo, seu Agostinho? É, seu Agostinho não tá acordado, né? É. O Junião também já acordou, né? Tá aqui, ó. Bom dia, amigo. O Bel, essa noite não foi caçar tatu, não, né? Porque acordou cedo, né? Hein? É, o Nil já tava mandando aqui te acordar aqui, ó. O Nil já colocou aí, ó. É, Júnior Correria Raposa, acorda o homem aí, né? É, Mazinho lá em Duas Lagoas, Marcelina também, né? Essa turma toda aí ouvindo a gente, tá? 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Deixa eu ver quem mais aqui tá ligadinho no programa, né? O nosso amigo Didi também tá ouvindo a gente, né, Didi? Tá lá no centro, nós vamos falar com ele agora? Pronto, deixa eu falar aqui com ele aqui, ó. Didi, bom dia.
1: Bom dia, não, bom dia.
0: Dia.
1: E aí, tudo bem? Como é que tá as coisas por
0: tudo
1: aí?
0: Tudo bem, Didi, você?
1: Tá tudo bem, graças a Deus.
0: Graças a Deus. O que que você manda?
1: É, toca pra mim aí. Pelo menos aí, quando tinha um carreiro de pardinho, empreitada perigosa. Essa música eu vou mandar ela para meu amigo Nilson, no qual eu não, viu? É, também para Junião, Marcão do restaurante MS, Marcão da Pipoca, para minha vizinha Eva Santos também, que tá ligada no seu programa aqui agora, viu? Para todos os ouvintes aí do programa, valeu, bom dia.
0: Pronto, valeu, de bom dia, né? Prepara para nós essa música. Depois do break comercial, a gente vai entrar direto com essa música, viu, Di? Então, a gente tá chegando no break comercial também, o horário. E aí depois do Blake começa, a gente já entra direto com essa música aí, tá? É... O Didi também colocou que o Acácio deve estar feliz após a goleada sobre o Curitiba, né? Pois é, eu não peguei nenhum resultado ainda dos jogos ainda, né? É. Eu vou dar uma olhadinha aí pra gente poder saber como foi, né? E comentar. É, que mais aqui rapidinho? Deixa eu ver o que mais aqui. Vamos atender aqui o nosso amigo Wilson, né? O Wilson também tá ligadinho. Wilson, bom dia.
2: Bom dia, meu amigo Naldo. Esse foi o seu amor com André Andrade, Linda Cigana. Feliz para todos meus amigos da região de Tocaia, lá do Espaiado, meu amigo Andilson Boiadeiro, lá o vereador. Tivemos lá no sábado, na casa dele. Aí teve um fazendo um exame de vista lá e fui lá, o pessoal. E os outros, a gente foi muito bem recebido por ele lá, por a esposa dele. As pessoas boas demais, viu? Inclusive deu almoço para todo mundo lá meio-dia, umas 40 pessoas mais. Um cara legal ele, viu? Então eu ofereço para ele, lá também. E é um cara muito legal, viu? O Vandir Espoiadeiro lá, o vereador. Então, feliz pra ele essa música e desejo tudo de bom pra ele, que é muito legal ele, viu? Valeu, Naldo. E feliz pra todos meus amigos aqui da região, de Rancho das Mães, Barriguda, aí em Pau Monte Alto. Todos os amigos da região, vou citar nome, falar nome de todos, porque são muitos, mas também tem Dona Dina, que não posso deixar de falar o nome dela. Eu, feliz pra ela, pra Diana Santos, esse pessoal todo aí da Monte Alto. E também ofereço, inclusive, para você. Valeu, Naldo. Obrigado, meu amigo.
0: Pronto, né? Valeu, né? Tá aí, ó, nosso amigo Wilson Magalhães, lá da Tocaia, né? É, Alessandro, lá de Gamileirinha, também tá aqui. Bom dia, Naldo. Aqui, Alessandro. Ah, manda um alusão aqui pra mim, aqui, ó. Alessandro e a esposa Fabiana, né? Lá da Gamileirinha, né? Estão ouvindo a gente lá. Muito obrigado aí, pessoal de Gamileirinha, né? Alessandro e a esposa Fabiana. É... Nosso amigo Helen também, um homem que acordou, né, Helen? Bom dia, Helen.
3: Bom dia, Nadal. Como tem toda a luz, então, tá vendo seu programa? Ontem não deu seis, não, mas tá meio devagar o time seu. Tá perdendo.
0: Tá meio devagar,
3: mas,
0: não.
3: Mas mesmo aí, melhora mais pra frente. Aí, mais uma luzinha, nós tá ouvindo o programa. Vai, Corinthians.
0: Tá precisando de um ataque, né, Helen? Aqueles homens da zona da ataca, né? Rapaz, como é que é jogo, né? Jogo é complicado. O time do Corinthians, só nós estamos precisando de um atacante também, né? É, o Yuri machucou e nós estamos sem um atacante lá. Né? Guinegão é um menino novo lá, não tá. É um cara que assim, é bom se emprestar assim, para poder adquirir mais experiência, né? É um time grande assim, a pressão é muito grande, né? É, mas eu te falar, parece que nada dá certo, né? Os caras chegam na frente do gol, chutam a bola para um lado, chutam para o outro, chutam para cima. Quando a fase tá ruim, meu amigo, não vai não, né? Agora, quando a fase tá boa, o cara chuta para o lado ao contrário, a bola bate num zagueiro, bate num jogador e faz a tabela e entra para dentro do gol, né? É, Leandro, mas o treinador tá feio, viu, Leandro? É, o treinador lá, Diniz lá, tá com a corda no pescoço lá. Qualquer momento pode cair, né? Situação complicada lá do time do Corinthians lá, né? Coisa tá feia, né? Ao contrário do Flamengo, né, Leandro? O Flamengo tá nadando de braços lá, né? Leandro, né? Ali passou onda, passou? Ganhou. É, líder isolado. O elenco do Flamengo é um elenco muito bom, né? Até porque o Flamengo hoje tá cheio da grana, né? Então isso facilita muito aí para que o time possa contratar, né? E contratar jogadores bons, né? Então o Flamengo hoje tem uma boa administração, né? Ao contrário de muitos times aí, inclusive do Corinthians, né? Tá uma vergonha lá dentro, né? Rapaz. Ai, ai, ai. E olha que o Corinthians consegue arrecadar muito, né? Imagina isso, se não fosse, tava quebrado há muito tempo, né? Mas Eu vou te falar, tem um povo lá que parece que tomou conta do Corinthians lá, parece que são donos, né? Parece que é aposentar no Corinthians lá, né? Vida dura, viu? É... Minha amiga Aninha, bom dia, Aninha.
4: Falou que pra mim na Lagoa de Canu, pra meus três filhos, Ana Cláudia, Jonas, Gileno, minha mãe Ivagiata, dona Jacira no Bumoto, e para todos que estão na escuta, e para você, um bom dia.
0: Bom dia, Aninha, né? Gilson lá em Curralinho também tá ouvindo a gente, né, Gilson? Caba retada, tá lá no curral tirando leite, né? Pá? Com o radinho enganchado na porteira do curral, né, Gilson? Aê, Gilson. Muito bem, Paulo, posso ir? Vamos ao break comercial? E aí depois do break comercial a gente já entra direto com esses dois pedidos aí, né? Que foi um pedido do Didi e também do Wilson Magalhães lá da Tocai, né? Então vou ao break rapidinho, fatura e já volto já.
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0: Muito bem, de volta, já são 5h51 na programação, né? Programa Manhã Sertaneja, Alegria do Sertão, né? 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O Nilcinho também tá ouvindo a gente, né, Nilcinho? Lá em Canto do Morrinho. Também o Rômulo Montalvão, né, Rômulo? Já na escuta o programa também. O Rômulo tá lá em São Paulo, né? Em Indaiatuba, São Paulo. Ouvindo a gente por lá também. Nosso muito obrigado, né, aos nossos ouvintes, né, os conterrâneos também, né, que estão lá em São Paulo, ouvindo o programa, né, através do aplicativo da Visão, né? Então, nosso muito obrigado a todos vocês. Também o Alan, já falei, tá lá espraiado, né, Alan? Tá lá ligadinho, a esposa, Sueli, a filha Maria Alana, todo mundo ouvindo a gente por lá também, né? Um abraço, pessoal, lá da região de Espraiado, né, que acompanha o Manhã Sertaneja, aquela região lá, Espraiado, aquela turma ali da Jurema, né? Não é isso? Vargem Alta, essa turma toda aí que acompanha aí o programa Manhã Sertaneja, nosso muito obrigado a vocês aí. Jurandir Pereira, tá lá em Bragança Paulista, né, Jurandir? Também nos ouvindo aí, ó, mais um ouvinte lá em São Paulo, né, acompanhando aí o Manhã Sertaneja aí através do aplicativo da Visão. 5 horas e 54 minutinhos, falamos também em nome lá da Ultralá Tintas e Materiais para Construções, né? 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
0: Muito bem, já são 5h58, já pulou para 59, né? Tem aqui o Didi lá em Guarani do Oeste, aqui, ó, bom dia, Nado, um bom dia pro meu pai Zé Mineiro, a minha mãe Donice, para todos meus irmãos, amigos e para todos aí de Vargem Alta, né? Tá aí o nosso amigo Didi, lá de Guarani do Oeste, São Paulo. O Marcelão também tá ouvindo a gente, né? Marcelo de Tó, tá ouvindo o programa, tem mais aqui, ó, bom, tem alguma que colocou aqui, ó, bom dia, povo, né? Não sei quem é, né? Tem aqui o nome Ian no perfil aqui, né? Ouvindo aí a gente também, né? Muito bem, bom, play comercial, né? A gente dá uma faturada aqui rapidinho. Aparecida também tá ouvindo a gente. Aparecida aqui, bom dia, Naldo, cadê Lindinalva, né? Mais bolão, segue o líder, né? Ele, né? Já compôs foguete, Aparecida, né? É, tem que comprar uns foguetes aguardados aí, que tem aí, ó, Campeonato Brasileiro, tem Libertadores, né? Rapaz, então tá aí, ó, Libertadores, Campeonato Brasileiro, né? Flamengo é favorito de tudo aí, ó. Além que o Flamengo é muito bom, né? Muito bom. Muito bem. 6h em Portivo, ó, Play começando. Bora lá, bora faturar e já volto já com muito mais aqui pela sua, pela nossa visão 87.9, programa Amanhã Sertão, meu. Alegria do Sertão. Tem dó, tem pena, né?
3: Cachimbo, vocês estão cachimbendo?

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8: Muito bem, de volta, já são 6:14 aqui na programação, né? 6:14, programa Manhã Sertaneja, Alegria do Sertão, né? 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Ouvindo a gente, tem meu amigo Marcondes Pipoqueiro, né, Marcondes? Tá lá ligadinho no programa. Quem mais tá ouvindo o programa? Tem aqui Aparecido, né? Lá da Cumbica, Aparecido e Família, né? Minha amiga Fabiola, tá aqui, ó, bom dia, Naldo, que tenhamos uma semana abençoada por Deus, amém, Fabiola, né, um bom dia pra vocês aí, ó, Aparecido, Caio Rani, né, Matheus Robson, Maria Vitória, né, a família toda, né, um abraço também para o nosso amigo Tony, né, Ivani, lá na Cumbica também, pessoal lá sempre ouvindo a gente por lá, né, um bom dia para todos vocês, né. Deixa eu ver aqui, tem mais, Valdeirão tá ligadinho com a gente, Neirão, tá na escuta, Maria da Santos Dumont, né, Maria, também tá ligadinho no programa, bom dia, né, na Santos Dumont, acompanhando Manhã Sertaneja. 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Tem o Arilson lá, né? Também, né? A galera lá, Marcondes, né? 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Meu amigo Dilson Araújo, né, Dilson? Dilson tá ouvindo lá, né? Caba retado, cedeiro também, né? Hein? Como é que é o negócio? Ei, Edição, né? Tá lá na escuta do programa. Ana Nery também tá ouvindo a gente lá em Duas Lagoas, né, Ana Nery? Um bom dia para o pessoal de Duas Lagoas, né? Estão lá ouvindo Manhã Sertaneja. Sueli Diamantino, né, sua? Aí na 15 de novembro também tá lá ouvindo o programa, curtindo aí o som da visão. É, nosso amigo Peron, fala com a gente. Peron, bom dia.
7: Bom dia, Nado. Gostaria que você rodasse a música do Trio Parada Dura, os quatro cantos da casa. Quero oferecer para o Wilson na Fazenda Tocaia com a esposa Romélia, para Lucas em Montial, Ednon, Suzana Fazenda Limeira, para Nainha, para Jorn, para Menina Severo Banjetinha, para Sula e todo que gostar da música, para você também, Nado, tem. Bom dia.
8: Bom dia, prepara para nós aí essa música, os quatro cantos da casa. Falar com o nosso amigo Cláudio José, o homem que acorda cedo, da hora, aquele. Falou comigo que o cafezinho tava pronto, né, seu Cláudio? Bom dia.
9: Bom dia, Naldo.
8: Bom dia.
9: Cafezinho já pronto.
8: Homem é CD,
9: e, né? Segundou, né, Naldo? Segundou. O mês já tá finalizando de novo, rapaz.
8: Tá passando rápido.
9: Tá corrido. Ah. Pois é, Naldo. Eu fiquei a pedir aquela mulher com o Albertinho, homem da roça, oferecer pra Didi ali no Cedo, com o Padre Nilson lá no Curra Novo, Zezinha, né, oferecer também pra Dona Sebastiana, Divalda, oferecer pra Valenor também, oferecer ali pra Dona Carmita ali no Curralim, o Paulinho Minha Pintada, Bel, o Gilson ali no Curralim também, Haroldo, o João, oferecer também ali pra Cida Batista, Nego ali no assentamento, Tote ali na Barra do Riacho, na Barra do Riacho não, na Baixa de Augusto, oferecer também pra para a dona Maria, aqui na no Café Sem Troco, oferecer também ali para o meu xará, o Cláudio, e oferecer para o Zé Boca Rica, que está ali, passou do banho na brasa, para todos que estiverem na escuta do programa, valeu, nada, seu programa não é 10 mil.
10: Pronto, valeu, seu Cláudio, né? É o Cláudio José lá do Café, né? Tá lá ligadinho com a gente. Pronto, vamos curtir essas duas, então a gente volta com mais, né? É, os quatro cantos da casa, essa aqui meu amigo Regis gosta, né? Né, Regis? Tá lá, ouvindo lá, né? Em alto e bom som, meu amigo Regis Lisboa. Ele adora essa música aqui, né? Como muitos também, né? Muitos também gostam demais. 6h21 na programação, meu amigo King do Cachorro Quente, também tá ouvindo nós, né? Tá lá coladinho no rádio, com certeza, né? 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
1: Muito bem, tá aí Minas Bombas, lá em Guanambi, há mais de 25 anos de experiência no mercado, né? Deixa eu ver quem mais tá ligado no programa aqui, ó, a Marcelina tá na escuta do programa também, né, Marcelina? Tá na escuta aí, acompanhando a gente, ela colocou, deixa eu ver o que ela fala. Bom dia, Marcelina.
2: Bom dia, Naldo. Manda alô pra aqui da Meleirinha, meu esposo Leonel, meus filhos, Noro, Neto, Genro, minha família Vesperina, minha família Sede Cajirana, todos meus amigos, minhas amigas, e passa aquela música de... Passa aquela relógio quebrado. Por isso, pra todos e pra você. Marcelino da Meleirinha, bom dia. Uma ótima segunda-feira abençoada por Deus.
1: Amém, né? Tá aí, ó. Prepara aí. Relógio quebrado. Nossa amiga Marcelina. Marcelo de Tó. Marcelão, bom dia.
3: Bom dia, Naldo. Manda uma moda aí pra nós. Teixeirinha, tudo nele.
1: Pronto, né? Tordilho negro, né? Pediu aí. Vamos então seguindo? Pronto, vamos lá então. Laçador em Pantanal. Relógio quebrado.

0: muito bem, de volta, né? Já são 6:37 aqui na programação, né? Programa Manhã Sertaneja, Alegria do Sertão, já tem um programa independente, né? Em total responsabilidade dos seus idealizadores. Logo em seguida vem o horário reservado pela Justiça Eleitoral, né? Com o horário político, né? E em seguida, Jornal da Manhã com Clássio e Marcos, né? Então já pra vocês aí. Deixa eu ver quem mais aqui tá ouvindo o programa. Nosso amigo Zezé lá em Mauá, tá aqui. Bom dia, amigo Naldo. Uma boa semana pra todos, né? Nós, Deus nos abençoe. Um abraço para os meus pais, irmãos. Ah, e fala pra Vigílio que o Vasco dele acho que não vai cair, né? Então tá aí palavras do nosso amigo Zezé lá em Mauá, São Paulo, né? Tá lá ouvindo a gente, um abraço pra ele, a esposa, né? O filhão aí também, pros colegas de trabalho, enfim, pra toda a família ouvindo a gente lá em Mauá, para os nossos conterrâneos também lá em Mauá, ouvindo aí o programa. Marcelo também está ouvindo a gente, está aqui, ó, bom dia, amigo, bom dia, né? Está aí o Marcelo também acompanhando Manhã Sertaneja, Alegria do Sertão. A Zezinha, ela diz o seguinte: Ginaldo, manda um alôzão aí para os meus filhos, Genivaldo, Joel, Matheus, para minha nora Jaqueline, para toda a galera do Celo Espraiado, Café Sem Troco, Mata Verde, e toca a música do Trio Parada Dura aí, Beijo de Adeus, né? Maria José Popular Zezinha, né? Tá lá ligadinha também no programa, nossa amiga Zezinha. Tem também aqui a participação do Cele, quem é que tá falando com a gente? Vamos ouvir aqui. Alô, bom dia.
1: Bom dia, Nado.
0: Bom dia.
1: Nado, quero que você toca o hino do Flamengo pra toda a nação rubro-negra, todos os flamenguistas aí de Palmas do Monte Alto e região, tá bom? Abraço. Celismar de Mauá, São Paulo.
0: Pronto, Celismar lá de Mauá, São Paulo, né? É isso? Dá tempo de tocar? Vamos ouvir se dá tempo de tocar aqui. Tem algumas participações na frente aí, né? Senão a gente toca aí na hora que o Flamengo for campeão brasileiro e também campeão da Libertadores, né? Aí a gente vai tocar o hino pra vocês aí. Deixa eu ver quem mais que tá ouvindo o programa. Deilton Silva, Deiltão. Vamos tentar ouvir, Deilton. Bom dia, Deilton.
2: Manda um alô pra nós aqui. Todos meus colegas de trabalho, que é o Augusto, e o você passa uma música que tinha mesmo para nós, uma boa segunda-feira. O Corinthians, o senhor tá ficando atrás, hein? Tá devagar, perdeu mais uma. E não segue o líder, né? Valeu, meu amigo. Vai com o Palmeirense aí que. Então, o jogo ficou pra trás. Valeu, bom dia.
0: Pronto, valeu, Deltão, né? Ele tava num lugar aí que tava ventando, né? Quase se procurar. Sempre é bom procurar um ambiente mais fechado, né? E para tentar entender direitinho, porque senão o alto fica muito barulhento, né? E aí às vezes fica meio complicado até levar o ar. Ah, valeu, Deltão. Tá lá curtindo, né, Deltão? Pois é, Deltão, meu Corinthians tá meio. O problema do Corinthians, na realidade, não é só dentro de campo, né? O maior problema do Corinthians hoje é fora de campo, né? Eu sempre falo isso aqui no programa, já há um bom tempo, né? O problema do Corinthians hoje é fora de campo, né? Resolver uma situação fora de campo, meu amigo, aí ajeita dentro de campo, né? É o que aconteceu com o Flamengo há muito tempo, né? O Flamengo há um tempo, desde a época daquela, quando tinha aquela presidenta, né? No Flamengo, né? Eu acho que o torcedor lembra, muitos torcedores lembram, né? O Flamengo vivia numa situação complicada, né? Sempre ali brigando na parte de baixo da tabela, né? É assim? Aí depois, quando começou a chegar uns novos presidentes, começou a ajeitar a casa, né? Começou fazer com que organizasse direitinho, né? Isso aí o Flamengo foi pagando artigo, foi ajeitando, foi consertando, foi, né? E hoje o Flamengo hoje, devido aí uma boa gestão, administração, né? Hoje está aí uma potência aí mundial, né? É isso, então, que faz com que o time cresça, né? É uma boa gestão, né? E o Corinthians lá realmente Corinthians, se fosse tivesse umas pessoas lá que realmente pensassem no clube, né? Hoje o Corinthians aí é uma potência mundial também, né? Porque o que ganha, né? O que arrecada, né? No time do Corinthians é impressionante, né? Mas tem gente lá que tá igual um carrapato sugando, né? Há muito tempo não sai, não larga, né? Rapaz, vida dura, né? Complicada a situação lá, né? Mas sai os jogadores, estão lá, salário atrasado, né? Aí é complicado também, até para ter aí vontade de jogar, né? Os caras desanimam também, né? Situação complicada. Tinha que fazer um limpa lá dentro do Corinthians, né? Mas não os jogadores, né? Mas naquela parte de diretoria lá, né? E tentar consertar lá. Agora mesmo saiu na... O Corinthians saiu na a justiça aí agora, né? Diz que o Corinthians pagou o estádio, né? Pra caixa, né? E aí acho que pagou a caixa, colocou até juros demais, né? Vai ter que devolver aí não sei quantos milhões pro Corinthians, né? Agora eu pergunto, né? Quem é que tava por trás disso aí, né? Eu não vi esses cálculos aí, não? Sei lá, tem tanta coisa que eu vou te falar, esse Brasilzão nosso é tão complicado, né? Quando entra a corrupção, né? E aí, meu amigo, aí a coisa desanda, né? É vida dura, é no futebol, é na política, né? A gente só ouve, quando a gente liga um rádio, uma TV, quando pega um jornal, a gente só escuta falar nisso, né? Corrupção, desvio de dinheiro, lavagem de dinheiro, né? Complicado esse Brasilzão nosso. Mas vamos seguindo assim mesmo, né? Muito bem, tá no pó do quê, hein? Bora que a hora tá passando aqui, né? Vamos dar tempo de tocar beijo de adeus?
3: 6:44.

Muito bem, já são 6 horas e 44 minutinhos. Vamos encerrar então, né? Vamos fechar aqui com beijo de adeus, né? E a gente volta amanhã, 5 da madruga, com mais uma edição do programa Manhã Sertaneja. Forte abraço para todos, muito obrigado pelo carinho, pela audiência, né? Você que acompanha o Manhã Sertaneja, né? Todos os dias. Nosso muito obrigado, né? Pelo carinho sempre. Meu amigo Quinca do Cachorro Quente, tá lá curtindo nós, né? Agora em novo endereço, né, Quinca? Na praça do mercado. Do fórum, né? Ali ao lado da panificadora, na praça do colégio, né? Lá agora, viu, gente? Melhor cachorro quente tá por lá, né? Zé Boca Rica, da Minas Calçados, também tá ouvindo a gente, né? Grande amigo Zé. Minas Calçados. Valeu, gente. Um abraço a todos. Tchau, tchau.

10:45. 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
1: A fé é a certeza daquilo que esperamos e aprovamos. Tudo que fazemos com fé será aprovado, será positivo. Portanto, procure sempre usá-la, a fé. Mas use e tenha fé de verdade. Está no ar o programa Sua Vida e Seus Caminhos. 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Agradecendo a você que está me ouvindo agora neste momento, você que está aí do outro lado do rádio, meu amigo, minha amiga, se você estiver enfrentando problemas na sua vida de caráter espiritual, nos procure, pois teremos a solução para resolver.
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3: Vamos à carta de agradecimento. Hoje é mais uma pessoa que está feliz e de bem com a vida, depois que procurou o mestre Manuel de Ogum. Através do dom espiritual e a fé, essa pessoa fala através de sua carta a mudança que teve em sua vida.

Chegando no programa Sua Vida e Seus Caminhos, vem lá da cidade de Porto Badeco, no Mato Grosso do Sul. O consulente que nos escreve hoje se identifica pelas iniciais EMO. Na sua carta ele diz: quero aqui agradecer ao mestre Manuel pelos milagres que já recebi em minha vida. O primeiro milagre foi com meu amigo, meu compadre, que andava de moto comigo. Ele sentia muitas dores na bexiga. Nos exames ficou constatado que ele estava com câncer. A notícia deixou muito desacreditado em tudo. Vendo a situação dele, procurei o mestre Manuel, pedindo para que ele pudesse superar aquela situação. Ele removeu a bexiga, tem que usar dreno lateral e bola, mas leva uma vida praticamente normal. Faz passeio de carro, só não pode mais andar de moto. A outra graça que recebi através do mestre Manuel era quando eu morava no Japão e passou um senhor que iria jogar um gatinho no rio. Fiquei sensibilizado e pedi a ele para me dar o animalzinho. Como estava voltando para morar no Brasil, arrumei a documentação do gatinho para trazê-lo junto comigo e a família. Foi muito burocrático, mas valeu a pena. Faz 4 anos que estou no Brasil. 4 meses atrás, meu gatinho fugiu de casa e ficou vários dias desaparecido. Fui então procurar o mestre Manuel novamente para que ele intercedesse e livrasse aquele animalzinho do perigo e o trouxesse de volta para casa. Na mesma noite, o gatinho apareceu na porta de casa. Por isso, hoje quero contar esses 2 milagres e dizer que o mestre Manuel realmente é poderoso.

0: mas eu quero falar agora com você que está aí do outro lado, com você que está com seu radinho ligado. Eu agradeço de coração. É, são muitas pessoas que ligam, são muitas pessoas que pedem aqui a decifração do sonho, e você também pode participar desse programa enviando a sua carta aqui para essa emissora. É, você pode enviar sua carta aqui para essa emissora, deixar aqui na emissora, coloque o seu nome completo, o seu endereço, o seu número de contato, sua data de nascimento. Sua carta vai ser analisada e você vai ter a resposta aqui no programa. Olha, se você não quer que o seu nome seja revelado no ar, você pode colocar só as suas iniciais. Você pode colocar também o nome de uma rosa, o nome de um perfume, o nome de uma flor, certo? E são muitas cartas, né? Eu agradeço a todos que têm desabafado, que têm escrevido as suas cartinhas, desabafando, falando dos seus problemas, pedindo ajuda. É, e você que ainda não escreveu, você pode escrever, pode participar. Agora eu peço também um pouquinho de compreensão das pessoas que têm me escrevido, que essas cartas, muitas cartas já foram analisadas. Essas cartas, elas passam por um sorteio, né? Pra ver qual é a carta que vai ser divulgada no ar. 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
4: E a hora certa, 7:25.
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0: Ok, bom dia, bom dia. Agora são 7 horas mais 21 minutos, 7:21 aqui no JM. É você mais perto da notícia. Estamos chegando com mais edição do JM, edição desta segunda-feira. Segundou mais uma semana. Hoje, 20 de setembro, e até as 9 horas nós estaremos aqui prontinho para te deixar muito bem informado com as principais notícias da nossa região sudoeste, também da Bahia, do Brasil, do mundo, em mais uma edição do JM. Deixa eu abraçar toda a Palmas de Monte Alto, toda a região, você ouvindo a gente no centro da cidade, nos bairros, ruas periféricas, no interior do município, você ouvindo aí também nas comunidades, tá? Comunidades rurais, comunidades quilombolas, distrito de Espraiado, Pinga Fogo, também em Rancho das Mães, comunidade Barra do Riacho, uma ótima segunda-feira, uma ótima semana, que seja uma semana abençoada para você, tá? Deixa eu abraçar também todas as cidades vizinhas no entorno aqui de Palmas de Monte Alto, que ouve a gente pela nossa frequência 87.9 da sua Visão FM. Internautas conectados, plugado com a gente, uma ótima segunda-feira, muito obrigado. Você que tá conectado pelo nosso aplicativo aí no seu Android, tá? Lembrando que também nós estamos no iOS. No iOS, nós estamos no aplicativo do Rádios Net. Aí você pode estar ouvindo a gente no aplicativo do Rádios Net, você que utiliza o iPhone. Facinho você ouvir aqui a nossa programação. A gente já traz aí o tempo e a temperatura para esta segunda-feira, último dia do inverno, hein? Último dia do inverno, portanto, amanhã começa a primavera, 21 de dezembro, começa a primavera amanhã no Hemisfério Sul. Bora lá com tempo e temperatura. Às 7 horas e 28 minutos, são 7:28, os termômetros apontam aqui para Palmas de Monte Alto, 20 graus, o máximo para hoje será de 36, será um dia quente, dia de sol com muitas nuvens a partir da tarde. Também não chove, hein? Olha, vento soprando na casa dos 10 km por hora. A umidade relativa do ar está em 27%. Nascendo o sol foi às 5 horas e 43 minutos. Pôr do sol será às 17h48. A lua é crescente, vai ter rajada de vento. Aí na casa dos 34 km por hora. Essa aí é a previsão para esta segunda-feira, 20 aqui em Palmas de Monte Alto. Agora vamos lá, girando nos principais destaques das manchetes do programa de hoje.
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0: Ok, hoje no JM você fica sabendo que homem fica ferido após caminhonete capotar na BR-342 em Malhada. Ainda no programa de hoje, motocicleta é furtada em Cariânia durante evento político. Olha, homem é ferido com golpes de facão durante festa em Canabrava Malhada. Mulher denuncia agressões e homem é preso após arremessar documentos contra policiais. Isso foi lá em Guanambi. Também no programa de hoje, brumadense desaparece após embarcação tombar no rio Cariânia. Caminhonete bate em poste na BA-573, em Guanambi. Mais notícias da área policial, colisão envolvendo carro e moto deixa motociclista com fratura exposta após acidente na BR-342, também Malhada. Olha, muitos acidentes nesse final de semana em colisão entre dois veículos, deixa 3 pessoas feridas na Avenida Santos Dumont, em Guanambi. Idoso fica ferido após micro-ônibus cair em barranco, isso foi no trevo lá de Iuiú. Condutora, ela é presa por embriaguez ao volante após acidente em Avenida de Guanambi. Vamos falar também aqui no JM, homem é conduzido à delegacia após suspeita de agressão contra mulher lá em Cariânia. Olha, minha gente, adolescente aciona a polícia por suposta violência doméstica e diz que denúncia era brincadeira, hein? Ah, não pode. Isso aconteceu também em Guanambi. Já em Cacolé, minha gente, idoso morre vítima de atropelamento na BA-617-617 para a cidade, município de Cacolé. Mulher é agredida com soco no rosto durante discussão no bairro Beija-Flor, também Guanambi. Olha, vendedor e comprador de motocicletas são vítimas de golpe do falso intermediário lá em Candiba. Homem comandado por estupro de vulnerável, ele foi preso na rodoviária de Guanambi. Preso em Buquira, homem condenado por matar mulher a pauladas após discussão, foi preso. Mulher grávida e armada com faca assalta idoso de 81 anos no centro de Guanambi. Óleo na pista provoca acidente na BR-030 entre Guanambi e Caetité. Olha, suspeitos de ameaçar rivais e impor restrições no bairro Brisas continua preso em Brumado. Piloto natural da cidade de Uiú e jovem de 22 anos morrem em queda de avião durante voo de teste em Mato Grosso. Essas e outras você confere a partir de agora no JM que já está no ar. Bom dia! Ok, minha gente, agora são 7 horas mais 33 minutos, 7h33, aqui no JM, você sempre mais perto da notícia. 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Esses são os nossos parceiros na manhã de hoje. Vamos até às 9 horas para te deixar muito bem informado. Lembrando que hoje vamos ter também o placar da rodada, isso mesmo, rodada do Campeonato Brasileiro. Vascão meteu a goleada no Curitiba, é o gigante da colina, parece estar reagindo, né? Novas contratações e conseguiu desempenhar uma ótima partida no São Januário no último sábado, 5-0 no Coxa que tá lá em cima na tabela. O Flamengo continua na liderança, mas daqui a pouco a gente conversa, a gente fala sobre o placar da rodada. E lembrando que Campeonato Brasileiro só retorna agora no dia 7 de outubro, porque vai ter aí a data FIFA e no dia 7 retorna o Campeonato Brasileiro. Vamos ficar praticamente 2 semanas, né? Sem o Campeonato Brasileiro. Não sei pra que essa data FIFA. 7h36, 7 horas mais 36 minutos. Lembrando que você pode estar participando com a gente através aqui do nosso WhatsApp 999919742. Manda seu abraço, seu alô, seu bom dia. Também faça queixas, reclamações, desde que você esteja se identificando para a nossa audiência. 999919742. Hoje serei eu que estarei atendendo a sua participação aqqui no JM. Bora lá, são 7 horas e 36 minutos. A gente já traz as primeiras notícias da área policial. Homem fica ferido após caminhonete capotar na BR-342 em Malhada.
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0: Olha, mas gente, um homem de 33 anos, ele ficou ferido após um capotamento ocorrido. Isso foi na madrugada deste domingo de ontem, portanto, 20 da madrugada de ontem, tá? Foi na zona rural de Malhada. O acidente, ele deixou Antônio Marcos Cavalcante, teve um registro, né? Esse acidente foi registrado por volta das 3 horas da manhã na BR-342. Isso. E conforme consta na ocorrência do 4º pelotão da 38ª CPM, o Antônio Marcos, ele teria perdido o controle da caminhonete, que é uma Toyota Hilux, de cor preta, em uma curva localizada no povoado de Riacho do Cachorro, nas proximidades do bairro Duda. Bairro Duda, isso mesmo. Uma equipe do Serviço de Atendimento Móvel de Urgência, o SAMU, esteve no local, realizou os primeiros atendimentos e encaminhou a vítima para o Hospital Municipal São Geraldo, lá em Malhada. E o Antônio, ele sofreu aí escoriações no rosto. Ainda conforme as informações repassadas pelo SAMU, no momento do atendimento, Marcos Antônio, ele estava aparentemente bem, tá? Uma guarnição também esteve no local para atender a ocorrência. As circunstâncias que levaram o motorista a perder o controle do veículo não foram informadas. Agora são 7:38, 7:38. Vamos a Cariânia, porque motociclista, ele é ferido, né? Motocicleta furtada em caminhonete, aliás, em Cariânia, durante um evento político. Olha, minha gente, uma motocicleta foi furtada após ser deixada estacionada nas proximidades de uma agência dos Correios. Isso na Avenida Santo Antônio, lá em Cariânia. Enquanto o proprietário participava de um evento político que aconteceu na última sexta-feira. E de acordo com o registro policial, a vítima informou que estacionou uma Honda CG 150 Titan KS, placa JJS 6938, de DF, Distrito Federal. E ele seguiu a pé por aproximadamente 500 metros até o local onde acontecia o evento político. Após o término da programação, o proprietário retornou ao ponto onde havia deixado a motocicleta e percebeu que o veículo não estava mais no local. A vítima afirmou não saber quem teria praticado o furto e nem por onde a motocicleta foi levada. Ainda conforme o registro policial, há a possibilidade de existirem câmeras de monitoramento do município nas proximidades do local. As imagens poderão ser verificadas durante a investigação e, caso tenham registrado a movimentação, podem auxiliar na identificação do responsável pelo crime. O caso foi encaminhado à autoridade policial para a investigação e adoção das medidas cabíveis. 7:40. 7:40 aqui no JM, você sempre mais perto da notícia. Olha, minha gente, vamos voltar à Malhada, porque homem fica ferido com golpes de facão durante festas lá em Cana Brava.
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0: Muito bem, um homem de 31 anos, ele ficou ferido após ser atingido por golpes de facão na noite de sábado 19, no distrito de Cana Brava, em Malhada. Wagner Souza Montalvão, ele foi golpeado por volta das 21 horas por um homem identificado como Vitor. Conforme informação do 4º pelotão da 38ª CPM, Wagner informou que participava de uma festa realizada nas proximidades da quadra poliesportiva, quando se envolveu em uma confusão que, conforme a ocorrência, teria relação com uma desavença antiga, né? O Wagner diz que Vitor, ele teria se aproximado e desferido golpes de facão contra ele. ele foi atingido em 3 regiões do braço esquerdo, próximo ao ombro, na altura do cotovelo e também no antebraço. O Wagner, ou Jagner, que aqui está Jagner, mas eu acredito que seja Wagner, foi encaminhado ao Hospital Municipal São Geraldo, onde recebeu atendimento médico. E segundo a polícia, com base nas informações repassadas pela equipe médica, ele estava fora de perigo. Ainda bem, né? Olha, de malhada, vamos a Guanambi, minha gente, porque mulher denuncia agressões e homem é preso após arremessar os documentos contra policiais lá em Guanambi.
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0: Olha, uma mulher de 40 anos, ela foi encontrada chorando e abalada durante uma ocorrência de violência doméstica registrada na madrugada de ontem, domingo 20, na rua E, no bairro Belo Horizonte, lá em Guanambi. A equipe do 17º Batalhão de Polícia Militar foi acionada pelo SICOM após uma denúncia anônima de possível violência doméstica. Ao chegar ao endereço indicado, os policiais informaram ter ouvido gritos no interior do imóvel. Uma mulher de 40 anos, ela foi encontrada chorando e abalada durante uma ocorrência de violência doméstica registrada na madrugada do último domingo. A equipe policial chegou ao local e, durante o contato com o morador, também de 40 anos, os policiais relataram que ele desobedeceu às ordens de abordagem e apresentou comportamento irônico, desrespeitoso. Ainda, conforme o registro, o homem arremessou seus documentos pessoais contra a guarnição. Na área externa da residência, os policiais localizaram a mulher, que relatou sofrer agressões psicológicas e verbais de forma sistemática, além de coação por parte do homem. E segundo o registro da ocorrência, os dois estão separados de fato. E diante da situação, o homem foi imobilizado e recebeu voz de prisão. Ele e a vítima foram conduzidos à Delegacia Territorial de Guanambi, onde a ocorrência foi apresentada à autoridade policial para adoção das medidas legais cabíveis. Ok, confira aqui na cidade, agora são 7:45, 7:45, esse é o JM, Jornal da Manhã, te deixando muito bem informado com as principais notícias de toda a nossa região, de toda a nossa Bahia, do sudoeste baiano. Olha, minha gente, vamos a Carianha Nova, a Carianha? Não, é isso mesmo, a Carianha mesmo, né? Porque um brumadense, ele desapareceu após a embarcação tombar no rio Carianha.
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0: Olha, um brumadense identificado inicialmente como o Daniel, ele desapareceu após uma embarcação tombar no rio Carianha na manhã de sábado 19, nas proximidades do povoado de Cabecinha, zona rural lá de Carianha. De acordo com informações da guarnição que atendeu a ocorrência, o acionamento aconteceu por volta das 10:30, após comunicação do Centro Integrado de Comunicação, SICOM, sobre um possível afogamento na localidade. Olha, mas gente, segundo o relato de um dos ocupantes da embarcação, 4 pessoas estavam no barco e retornavam para um ponto de apoio quando a embarcação atingiu um galho e tombou no rio. 3 dos ocupantes conseguiram nadar até a margem e se salvar. O Daniel, no entanto, não conseguiu chegar à margem e desapareceu nas águas. Conforme as informações repassadas à polícia, ele não utilizava colete salva-vidas no momento do acidente. Até o registro da ocorrência, a vítima ainda não havia sido localizada e seus documentos pessoais também não haviam sido encontrados. O corpo de bombeiros foi acionado para atuar nas buscas. pescadores e um mergulhador também auxiliavam na procura pelo homem na região onde ocorreu o acidente. A guarnição permaneceu no local e repassou a localização da ocorrência às equipes responsáveis pelas buscas. E até agora nós não temos informações se o Daniel foi encontrado, ele que sofreu esse acidente, é seguido de afogamento aí no Rio Cariânia. Vamos lá, 7 horas mais 47 minutos. Vamos a Guanambi, caminhonete bate em poste na BA-573 em Guanambi.
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0: Olha, minha gente, uma caminhonete se envolveu em um acidente na BA-573, na altura do povoado de Uburaninha, zona rural de Guanambi, após colidir contra um poste da rede elétrica. O acidente foi registrado na manhã de sábado 19. O condutor do veículo, ele ficou ferido e foi socorrido por uma equipe do Serviço de Atendimento Móvel de Urgência, o SAMU. Após os primeiros atendimentos no local, ele foi encaminhado ao Hospital Geral de Guanambi, o HGG, e até o momento não foram divulgadas informações detalhadas sobre o estado de saúde da vítima. Agentes de trânsito estiveram no local, realizaram a sinalização da rodovia e controlaram o fluxo de veículos durante o atendimento da equipe médica. Posteriormente, a ocorrência foi registrada e o veículo removido do local. A retirada da caminhonete ocorreu após a chegada de uma equipe da Coelba, responsável pelo desligamento da rede elétrica, para garantir a segurança durante a operação. Vamos voltar à malhada, porque colisão envolvendo carro e moto deixa motocicleta, motociclista com fratura exposta após acidente na BR-342, lá em Malhada. Olha, mas gente, um motociclista de 36 anos, ele ficou ferido após uma colisão envolvendo uma motocicleta e também um carro na tarde de sábado 19. Lá em Malhada, foi na zona rural de Malhada. O acidente que deixou Gustavo da Cruz Pinto ferido aconteceu por volta das 17 horas e 15 minutos na BR-342, em uma curva no povoado de Riacho do Cachorro, nas proximidades do Bado Duda. Ah, inclusive nós já falamos aqui no programa, né? O 14º Batalhão da 38ª CPM foi acionado após informação da colisão envolvendo a Honda CG 150 Bros de cor preta e um Volkswagen Gol de cor vermelha. Com o impacto, Gustavo sofreu uma fratura exposta na perna esquerda, além de escoriações no braço esquerdo. Uma equipe do SAMU esteve no local, tá? Realizou os primeiros atendimentos e encaminhou para o Hospital São Geraldo. Segundo informações da equipe do SAMU, Gustavo estava em estado estável. O Gol era conduzido por Antônio Mendes Soares, de 74 anos, morador da comunidade de Mucambo, que não sofreu ferimentos.

0: mais notícias da área policial. Vamos voltar a Guanambi. Agora são 7:50. 7:51, colisão entre dois veículos, deixa três pessoas feridas. Isso foi na Avenida Santos Dumont, lá em Guanambi.
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0: Olha, minha gente, uma colisão envolvendo dois veículos, um Chevrolet Celta, deixou três pessoas feridas na noite de sábado 19, na Avenida Santos Dumont, no bairro Aeroporto Velho, em Guanambi. O acidente foi registrado por volta das 22 horas e contou com a atuação de equipes do Serviço de Atendimento Móvel de Urgência, o SAMU, e também da Superintendência Municipal de Trânsito e, claro, da Polícia Militar. As vítimas receberam atendimentos pré-hospitalar, ainda no local, por profissionais do SAMU. Enquanto o socorro era realizado, agentes da Cimetran fizeram o isolamento da área e adotaram as medidas necessárias para organizar o trânsito na avenida. Os policiais auxiliaram no controle do fluxo de veículos e também na preservação da ordem durante o atendimento da ocorrência. Após a conclusão dos resgates e também a retirada dos veículos da via, foi desobstruída e o fluxo do trânsito pôde ser normalizado aí na Avenida Santos Dumont, lá em Guanambi. As circunstâncias da colisão não foram informadas no registro da ocorrência. Também não foram divulgadas detalhes sobre a identidade das vítimas ou o estado de saúde delas após o atendimento. Hora de Guarabi, nós vamos para Yuyu. Agora são 7:52, 7:52. Vamos a Yuyu, porque idoso ele fica ferido após micro-ônibus cair em ribanceira, ou seja, em um barranco, né? Lá no trevo de Yuyu.
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0: Olha, minha gente, o homem de 68 anos, ele ficou ferido após o micro-ônibus que ele conduzia sair da pista e cair em um barranco. Foi na noite de sábado 19, lá no município de Yuyu. O acidente aconteceu por volta das 19:45, no entroncamento da BA-160 com a BR-030, ali no trivo, né? E de acordo com o registro da ocorrência, uma equipe do 17º Batalhão de Polícia Militar foi acionada e se deslocou até o local. Os policiais encontraram o veículo, um Citroën Jump S, de cor branca, fora da pista. Após a queda no barranco, o condutor permanecia no interior do micro-ônibus e apresentava sinais visíveis de embriaguez. É isso mesmo, conforme constatado pela guarnição. Uma equipe do Serviço de Atendimento Móvel de Urgência, o SAMU, prestou os primeiros atendimentos ainda no local e encaminhou o homem ao Hospital Municipal de Yuyu, onde ele passou por avaliação médica. A Polícia Militar realizou o isolamento da área para garantir a segurança no local do acidente e, posteriormente, o veículo ficou sob a responsabilidade de um familiar do condutor. Por falar em embriaguez, né, desse condutor aí, segundo a guarnição do micro-ônibus que sofreu esse acidente lá no entroncamento de Yuyu, olha, condutor é presa por embriaguez ao volante após acidente na avenida, em Avenida de Guanambi. Mais um acidente lá em Guanambi nesse final de semana.
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0: Pois bem, uma mulher de 28 anos, ela foi presa em flagrante por embriaguez ao volante em Guanambi. Após um acidente de trânsito registrado na tarde de sábado 19, na Avenida Sandoval Moraes, no bairro Sandoval Moraes. A ocorrência foi atendida por uma equipe do 17º Batalhão de Polícia Militar e acionada pelo Centro Integrado de Comunicação SICOM para prestar apoio aos agentes da Superintendência Municipal de Trânsito, que já estavam no local do acidente. Durante o atendimento, os agentes de trânsito identificaram que uma das envolvidas apresentava sinais visíveis de embriaguez alcoólica e comportamento exaltado. A condutora foi submetida ao teste de etilômetro e que registrou 0,65 miligramas litros de álcool por litro de ar expelido. E durante a intervenção das equipes, um homem de 28 anos que acompanhava a ocorrência passou a apresentar comportamento considerado escandaloso via pública, conforme o registro policial. Ele chegou a se despir, tirou a roupa, minha gente. Situação que foi caracterizada como ato obsceno. Rapaz, o camarada ali estava observando o acidente e acabou despindo, ou seja, tirando a roupa. Ficou peladão. O que deu na cabeça desse cidadão, hein? E diante da situação, a condutora e o acompanhante foram detidos e encaminhados à delegacia territorial de Guanambi, onde foram apresentados à autoridade policial. Após a análise da ocorrência, o delegado responsável ratificou o ato de prisão em flagrante contra a mulher pelo crime de relacionado à embriaguez ao volante. Já em relação ao segundo envolvido, o camarada que tirou a roupa ficou peladão, foi lavrado um termo circunstanciado de ocorrência, ou seja, o TCO, pelo ato registrado durante a intervenção. Eita, Lele, o camarada ficou doidão, hein? SAMU lá trabalhando, auxiliando no atendimento, polícia militar controlando o trânsito, mantendo a ordem, o trânsito, o fluxo, e o camarada lá tirou a roupa, ficou pelado. Passou na cabeça desse cidadão. Os fatos do final de semana. E daqui a pouquinho tem mais, a gente fala lá de Carinha novamente, porque homem é conduzido à delegacia após suspeita de agressão contra mulher. Já já a gente fala lá em Carinha. Daqui a pouquinho.

Ok, minha gente, vamos lá, agora são 7:58. 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
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Representação aqui em Palmas de Monte Alto é do nosso amigo Zé Véi, que a gente manda um abraço, uma alusão para o Zé Véi, que ele sempre está ouvindo aqui o nosso programa. Quando ele não está viajando, quando ele está viajando, está ouvindo pelo som aí do carro. Quando ele está aqui em Palmas, está ouvindo aí pela frequência 87,9. Já já a gente volta, não sai daí não.

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6: Muito bem, já estamos de volta, agora são exatamente 8 horas mais 16 minutos, 8:16. Olha só, deixa eu passar aqui no nosso WhatsApp, a nossa amiga Zezinha está aqui participando, bom dia, Clássio, estou aqui ouvindo o Jornal da Manhã para eu me manter bem informada, mando um alusão para mim, tá? Também para os meus filhos, o Genipaldo, o Joelson, o Matheus, também para a Nora Jaqueline, para toda a galera do Cedro, para minha cunhada Isabel, para minha cunhada Ana, toque os parabéns de para José Augusto, que desejo para ele saúde, paz, amor, felicidade, tudo de bom na sua vida, tá? Hoje e sempre, toca os parabéns também para o Kari Michel, desejo Kari Michel, acho que é isso, desejo saúde, paz, felicidades, tudo de bom na vida dela e também na filha. Rosilene e também João, aqui é a Zezinha. Valeu, Zezinha. Então vamos tocar aqui os parabéns para todos que estão completando aniversário hoje, que a Zezinha está parabenizando, né? Vamos lá. Parabéns aí a todos os familiares da nossa amiga Zezinha, hoje completando mais um anos de vida. Valeu, Zezinha. Obrigado pela audiência aqui no nosso programa. Olha, bom dia, Clássio e Marcos. Eu já estou ligado aqui no JM. Seu programa tá maravilhoso. Tenha um bom dia. Valeu, Peron. Lara Barriguda. Valeu, Peron. Que é o tio da Kátia. Kátia que deve estar feliz. Mengão ganhou mais uma. Segue o líder. Já colocou 3 pontos aí na frente do Palmeiras. Quem que segura esse time do Flamengo, né? E o Pirraça, porque você sabe como é que é, rival é rival, mas tem que reconhecer que o time é bom. A Dulce tá aqui participando também, a Dulce tá aqui deixando aviso, o pessoal da Embasa, consertar um cano quebrado aí na rua Riachuelo, atenção pessoal da Embasa, tem um cano quebrado na rua Riachuelo, está vazando muita água, a Dulce mandou aqui a foto. É rua Riachuelo, se eu não estou enganado, a Riachuelo é aí no bairro Jardim Brasil, se eu não estou equivocado, hein? Tem um cano quebrado lá e a Dulce está avisando o pessoal da Embasa. Atenção Embasa, já a gente encaminha também a mensagem aqui para a Embasa, tá? Falamos aqui e vamos encaminhar via WhatsApp também. Quem mais está participando aqui com a gente? Deixa eu conferir. Tem mais aqui, final do telefone. Marlene Barros, final do telefone 4837. Ela está ouvindo o programa pelo aplicativo. Valeu, Marlene Barros, final do telefone 4837, também participando com a gente aqui no JM. Obrigado pela audiência no programa. 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Olha, vamos trazer o placar da rodada? Vamos trazer o placar da rodada. E a Cátia já colocou aqui, ó, o escudo do Flamengo. E bom dia, Cátia. Lá da... Cadê o Skank? Oh, bota o Skank aí, meu amigo.
1: Brasil!
6: Skank, eu quero Skank. Pronto. Cátia Flamenguista. Errei a vinheta, Cátia. Desculpe. Cadê a vinheta do Flamengo? Ah, não achei não. Passei essa daqui, ó. Bom dia, minha amiga Cátia, nosso ouvinte de todos os dias. Está aí na Lagoa do Pedro, a região ali de... Tá barrigudo ouvindo o nosso programa. Obrigado pela audiência. Tá feliz, né? O Marcão tá tão feliz que nem hoje fez no programa, né? Tá feliz que o Palmeiras abriu 3 pontos aí do Palmeiras. E agora, meu amigo, o Palmeiras chegar com esse futebolzinho que o Palmeiras tá jogando, vai ser difícil, hein? Tá complicado. Nosso amigo Marcelo tá aqui também participando com a gente. Bom dia, Marcelo. Marcelão de Toto também, outro flamenguista. Valeu, Marcelão. Ledinalva, o que a Ledinalva tá falando aqui, minha gente? Ledinalva tá com a gente também. Vamos conferir o Ledinalva. Ela tá lá no Agristinho, né? Bom dia, Marcos Clássico. Manda uma alusão para o Luciano, Daiane e Adriele lá no bairro Mota. Ah, não, não é a Ledineia, não, moço. É a Bia Santos, lá do Cadeirão de Jurema. Então deixa eu mandar o alô certinho. Bom dia, Marcos e Clássio. Manda alusão aí para a Luciano, Daiane, Adriele, no bairro Mota, no Mota 2. Bia Santos, da Fazenda Lagoa do Cadeirão. Caldeirão, por falar de Lagoa do Cadeirão. Um abraço para o meu amigo Dé. Valeu, Dé. Abração, Marcelão já está aqui. Bora lá, trazendo aqui o placar da rodada. Pro aproveitar com o scan que tá ali rodando. Placar da rodada, seu Clássio. Cadê o placar da rodada? Cadê o placar da rodada, meu filho? Onde é que eu perdi o placar da rodada? Ah, tá aqui. Prontinho, vamos lá. Trazendo mais um placar da rodada. A gente começa falando dos jogos que aconteceram no sábado, hein? No sábado, 28ª rodada do Campeonato Brasileiro, que começou no sábado. O Atlético Mineiro e Chapecoense empataram em 1-1. Mirassol ganhou do Botafogo de 2-1. Tivemos também o Remo e Santos. Olha o Santos, como é que tá? Santos está na 8ª posição. O Santos recuperou bastante. Santos e Remo, 2-1. Isso foi lá no estádio do Remo, né? É Mangueirão? Acho que é Mangueirão. 2-1 para o Santos. Neymar não jogou não, tá, gente? Também no sábado, Vasco e Coritiba, e foi goleada. Era para ser mais, mas o goleiro do Coritiba salvou. Foi 5-0 para o Vasco. Vascão. Esse já dá vinheta aqui, cadê? Ah, já errei a vinheta. Pronto. Ó, hoje o Marcos Paulo não tá aqui, então eu vou zoar. Ai, ai, ai. Mas vamos lá, trazendo mais resultados aqui do... Ah, tá. Ai, ai. Bora lá, trazendo mais resultados aqui da rodada. Oh, já foi, pera, calma. Oh, meu Deus. Tá, mais resultados aqui da rodada. Vamos aqui os jogos de ontem, tá? Jogos de ontem teve aí o... Deixa eu abrir mais aqui. Pronto. Jogos de ontem, Bragantino e Bahia. Não, escrito errado. Calma, Clássico. Cadê? Ai, meu Deus. Pronto, aqui eu utilizo aqui o... Pronto, tá aqui. Jogos de ontem. Cadê o Skank? Parou? Para não, Skank, pelo amor de Deus, não me deixa sozinho aqui, não, Samuel Rosa. Bora, Samuel Rosa, canta aí. Vamos lá, então. Deixa eu procurar aqui a 20ª. É, tantos jogos atrasados, sábado, domingo. Vamos lá, os jogos de ontem. Olha só, Grêmio e Palmeiras, esse jogo foi às 11 horas da manhã, só assisti, tá? Grêmio e Palmeiras ficarem no 0-0, tá? Esse pontinho que o Palmeiras conquistou não adiantou nada. Olha o Vitória e Cruzeiro, 3-1 para o Cruzeiro de virada, tá? Dentro do Barradão. Barradão também não tá significando mais nada para o Vitória. O Corinthians e Fluminense, olha, Fluminense passou por cima do Corinthians, Ginaldo Teixeira, Digel Costa. É 3-1 para o Corinthians. Flamengo, aí o Flamengo do Marcos Paulo, tá, que tá comemorando até agora, 2-1, tá, gol de Pedro, como fala lá na Tupi, né, Pedro em campo, não há placar em branco. E o Atlético Paranaense acabou vencendo o Bahia por 2-1. Isso foi os jogos de ontem aí do Campeonato Brasileiro. Certinho? No... Só vou dar aqui o G4 do Z4. No G4 tem Flamengo em primeiro lugar, também o Palmeiras em segundo, Atlético Paranaense em terceiro e Fluminense em quarto. Já na zona da degola, aí tem Grêmio Internacional, Remo e também Chapecoense. Certinho? Esse foi o placar da rodada de hoje. Ok, valeu, Samuel Rosa. Cadê, Samuel? Tá bom, Samuel Rosa, tá bom demais. 8h29, vamos lá, trazendo mais notícias para você aqui no JM. Lembrando, minha gente, que para cada rodada agora só volta depois das eleições, tá? Campeonato Brasileiro agora só depois das eleições, precisamente falando no dia 7 de outubro. Volta o Campeonato Brasileiro, agora tem data FIFA e vamos ficar esse período aí sem Campeonato Brasileiro. Ok? Pronto. Vamos lá, deixa eu trazer aqui para você mais notícias, mais informações. Homem é conduzido à delegacia após suspeita de agressão contra a mulher lá na cidade de Cariânia.
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6: Olha, um homem, ele foi conduzido à delegacia após ser suspeito de agredir uma mulher nas proximidades da Praça do Cais, em Cariânia. De acordo com informações registradas na unidade policial, agentes da Guarda Civil Municipal realizavam rondas a pé quando perceberam um casal e, segundo o relato dos guardas, o homem estaria agredindo a mulher. Olha, ao notar a aproximação da guarnição, o suspeito teria fugido do local. A mulher relatou aos agentes públicos que havia sido agredida pelo homem às margens do rio São Francisco e informou ainda que possuía uma medida protetiva de urgência contra ele. Diante da situação, os agentes solicitaram apoio de uma viatura e também da Guarda Civil lá de Cariânia, que iniciaram aí as diligências para localizar o suspeito. O homem foi encontrado posteriormente na região de Pajeú, também às margens do rio São Francisco. Ele foi conduzido à unidade policial, onde foram adotadas as medidas legais cabíveis. O caso deverá ser apurado pelas autoridades competentes. É mais um caso de agressão contra a mulher, né? Tá demais aqui na nossa região. 8:31, vamos voltar a Guanambi, porque adolescente aciona a polícia por suposta violência doméstica e diz que a denúncia era brincadeira. Imagina aí.
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6: Olha, minha gente, uma ocorrência inicialmente registrada como possível caso de violência doméstica terminou sem constatação de agressão ou ameaça. Foi na tarde de sábado 19 em Guanambi. O caso aconteceu por volta das 16:02 na rua Otávio Mangabeira, no bairro Morada Nova. Uma equipe do 17º Batalhão de Polícia foi acionada pelo Centro Integrado de Comunicação, SICOM, após uma denúncia relacionada à Lei Maria da Penha. No endereço informado, a solicitante, uma adolescente de 17 anos, relatou aos policiais que não havia sofrido qualquer tipo de agressão ou ameaça. Conforme o registro da ocorrência, ela afirmou ainda que o acionamento do serviço de emergência teria ocorrido com uma brincadeira, minha gente. Veja aí, não se pode brincar com coisa séria. Durante a averiguação, os policiais não identificaram indícios de violência ou lesões corporais. A adolescente e o acompanhante de 18 anos foram orientados pela guarnição sobre as possíveis consequências legais relacionadas à comunicação de falsa denúncia, ou seja, de falso crime. Após a verificação, o desfecho da ocorrência foi comunicado ao SICOM e ao coordenador da área. O caso foi registrado para fins de averiguação e também providências cabíveis legais. Tá certo. É adolescente de 17 anos e 18, a gente não é mais adolescente, né? Não, é quem tá trabalhando, não? Fazendo aí, passando trote para serviço de emergência, né? Para a polícia. Brincadeira, hein? Agora são 8:33, vamos a Caculé, porque idoso morre vítima de atropelamento na BA 617-617, lá em Caculé.
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6: Olha, um idoso de 75 anos, ele foi encontrado morto às margens da rodovia da BA 617 em Caculé. Olha, Armando Soares Nascimento, ele foi encontrado na manhã de sábado 19, em um trecho que liga Caculé a Ibiaçuçu. De acordo com informações da 94ª Companhia Independente de Polícia Militar, a Polícia Militar foi acionada após a localização do grupo na rodovia. Uma equipe do Serviço de Atendimento Móvel de Urgência, o SAMU, esteve no local e constatou o óbito. A vítima apresentava diversos ferimentos pelo corpo e, conforme as informações iniciais, há indícios de que possa ter sido vítima de atropelamento. A área foi isolada e preservada pela Polícia Militar até a chegada de uma equipe do DPT, que é o Departamento de Polícia Técnica. Os peritos realizaram os procedimentos necessários no local e fizeram a remoção do corpo. As circunstâncias da morte, incluindo a dinâmica do possível atropelamento e a eventual identificação do veículo envolvido, deverão ser apuradas pela autoridade competente. A ocorrência foi registrada por uma guarnição da 94ª CPM responsável pelo policiamento na região. Ok, agora são 8h35, vamos voltar a Guanambi, porque mulher é agredida com soco no rosto durante discussão no bairro Beija-Flor. Mais agressões contra as mulheres aqui da nossa região.
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6: Olha, minha gente, uma mulher de 24 anos, ela relatou ter sido vítima de agressão física, foi na noite da última quinta-feira, lá no, na rua 8 do bairro Beija-Flor 2, em Guanambi. A ocorrência foi atendida por uma guarnição do 17º Batalhão de Polícia Militar e foi acionada por volta das 19 horas, após uma denúncia de agressão à vítima. Ela relatou aos policiais que um indivíduo, ele teria iniciado uma discussão verbal, sem motivo aparente, e na sequência ele desferiu um soco em seu rosto. Após colher as informações, os policiais realizaram rondas nas proximidades na tentativa de localizar o suspeito, mas ele não foi encontrado. A mulher recebeu orientações de segurança e ela foi encaminhada para procurar o núcleo especializado de atendimento à mulher, o NEAM, onde poderá formalizar a ocorrência e solicitar as medidas legais cabíveis mediante a protetiva de urgência. 8h36, daqui a pouquinho a gente fala lá de Candiba. Olha o que aconteceu lá em Candiba. Um vendedor e também um comprador de motocicleta, eles foram vítimas de golpe do falso intermediário lá em Candiba. Daqui a pouquinho a gente traz para você em detalhes, tá? Esta ocorrência que aconteceu no município de Candiba. Agora são exatamente 8h37, 8h37. 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
11: Muito bem, já de volta, agora são 8 horas mais 51 minutos, 8h51. 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Olha, gente, são 8h53, vamos estar trazendo aqui as últimas notícias do nosso programa. Deixa eu falar aqui desse golpe que aconteceu lá em Candiba. É, um vendedor e o comprador, ambos caíram nesse golpe do intermediário. Era uma motocicleta que estava em negociação.
12: Giro de polícia.
11: Pois é, um vendedor e um comprador de uma motocicleta Honda CG 160 de cor laranja foram vítimas de um golpe do falso intermediário durante uma negociação em Candiba. O caso foi registrado na tarde de quinta-feira 17, na Avenida Liberdade, no bairro José Coelho. A polícia militar foi acionada por meio do telefone funcional para intervir em um desentendimento envolvendo as duas partes. No local, os policiais constataram que o conflito teve origem em uma negociação do veículo. Conforme apurado durante a ocorrência, um estelionatário, ainda não identificado, ele teria intermediado a negociação por meio de uma rede social. O perigo, o criminoso teria orientado o comprador a realizar o pagamento via Pix para uma conta indicada por ele. Após a transferência, o comprador acreditava ter quitado o valor da motocicleta. No entanto, o proprietário do veículo não recebeu o pagamento correspondente à venda. Diante da situação, o vendedor tentou rever a motocicleta que estava com o comprador, o que provocou desentendimento entre os dois. A guarnição do 17º Batalhão de Polícia Militar interveio e conseguiu controlar a situação. As partes foram orientadas a registrar a ocorrência na Delegacia de Polícia Civil, onde o caso deverá ser formalizado e investigado. Então a grana ficou com o intermediário e aí começou a confusão. Tem que ter cuidado na hora de fazer a negociação através de redes sociais. Todo cuidado é pouco, minha gente. E desconfie, tá? Quando você vê um produto com preço abaixo do mercado, aí tem coisa. Agora são 8 horas mais 56 56 minutos, 8h56. Vamos fechar o programa falando que homem comandado de por estupro de vulnerável é preso na rodoviária de Guanambi.
12: Giro de polícia.
11: Olha, para fecharmos aqui o programa, um homem de 45 anos que estava com mandado de prisão em aberto por estupro de vulnerável, ele foi localizado e preso por policiais militares na noite da última quinta-feira no terminal rodoviário de Guanambi. Segundo informações do 17º Batalhão de Polícia Militar, a guarnição foi acionada para averiguar a presença de um homem procurado pela justiça que estaria no terminal com a intenção de embarcar em um ônibus com destino a Salvador. Os policiais localizaram o indivíduo e realizaram a abordagem e durante a consulta aos sistemas operacionais foi constatada a existência de um mandado de prisão expedido pela vara do único ofício, de batalha do Tribunal de Justiça de Alagoas, TJ Alagoas. A origem judicial está relacionada ao crime previsto no artigo 217-A do Código Penal Brasileiro, que trata de estupro de vulnerável. Conforme os dados do mandado, havia 8 anos e 10 meses de pena restante em regime fechado. Após a confirmação da ordem judicial, a prisão foi efetuada e o homem foi encaminhado à sede da 22ª Coordenadoria Regional de Polícia do Interior, Corpim Guanambi, onde ficou à disposição das autoridades competentes para adoção das medidas legais cabíveis. Olha, minha gente, agora são 8 horas mais 58 minutos, finalzinho aqui do nosso programa. A gente volta aí amanhã, tá? Se assim o nosso bom Deus nos permitir, após a propaganda eleitoral obrigatória. Um forte abraço a todos, fica na paz, na graça, que Deus abençoe a todos de forma grandiosa, que ele toque em teu coração, que sua semana seja abençoada. Amanhã a gente se fala novamente, logo após a propaganda eleitoral obrigatória. Tchau, tchau, até amanhã. Na sequência tem Rosa Bahia com o seu Zona Livre. Até amanhã. E Aline Barros e Fernandinho encerram o programa de hoje com o louvor rendido és tu.

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1: Muito bem, bom dia na Visão FM, 9:09. Bom dia, chegando com a edição Zona Livre. Hoje, segunda-feira, dia 21/9/2026. Aqui ZYS 607, Rádio Visão FM Estéreo. Operamos na frequência modulada dos 87.9 MHz, 87, a rádio que tem o seu jeito, é a Visão FM, Palmas de Monte Alto, Bahia, Brasil. E eu sou o Roger, chegando com a edição do Zona Livre. Bom dia.
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1: Muito bem, na Visão FM, 9:10. Bom dia pra você curtindo a Visão FM aqui em Palmas de Monte Alto. Bom dia pra você, internautas. A você na cidade circunvizinha, sempre ouvindo a gente. Obrigado aí pelo carinho da audiência. Desejo pra você uma excelente segunda-feira, uma ótima semana pra todos nós, beleza? Eu sou o Roger, é um prazer estar chegando até a sua residência com a nossa programação. E já começando aqui a nossa programação de hoje com o Léo Santana, Santinha. Na Visão FM, 9:10. Bom dia.

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1: Oi, Visão FM 919. Bom dia pra você curtindo a gente. Obrigado pelo carinho da audiência. Vamos juntos até às 11h30, né? Com o Zona Livre. Já está já praticamente finalizando o horário político, né? Em breve a gente está de volta com a nossa programação até o meio-dia, para uma programação normalmente, beleza? 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Na Visão FM 921. Manda um bom dia aqui para meu amigo Rui Soriano, sempre ouvindo a gente. Daqui a pouquinho, de acordo aqui a programação, a gente vai divulgando aqui as festas, né? Que é onde o Rui vai apresentar também, né? E todos os anúncios aqui que me encaminharam aqui, a gente vai anunciando no decorrer da programação, tá bom, Rui? Valeu, bom dia para você, muito obrigado aí pela sintonia. Bom dia para o Alberto do Peixe também, sempre ouvindo. Obrigado aí pela sintonia, tá bom? Grande Rui Soriano, curtindo a gente. Muito obrigado aí pela sintonia. É o cowboy dos teclados, né? Segura aí no cantor do Saruí. Valeu, bom dia, muito obrigado, tá bom? Ontem me convidaram ali para um evento particular ali, mas a gente não pôde comparecer. Mas agradeço pelo convite, tá bom, Rui? Aí me falaram, era um saruê aqui dentro do carro. Eu falei, vocês é doido que saruê mordeu os outros? Pois é, que eu fui ver o Isoriano. Brincadeira, gente. Pois é, abraço aí para o Rui também, toda a produção do Rui Isoriano também, né? Os dançarinas, os back vocal, né? Os vocalistas do grupo de Rui Soriano. Valeu, Rui, bom dia. Segurança também, né, Rui? Valeu, quem mais aqui curte a programação Visão? Bom dia aqui pra Márcia também, o Potoca. Daqui a pouquinho também a gente anunciou o anúncio aqui também da Márcia e também o Potoca, beleza? A Visão FM 9:22. Imagina Samba e Simone Simaria. Fica.

0: Visão FM, 9:32, 9:32 aqui na Visão FM, a rádio que tem o seu jeito. Bom dia pra você, curtindo a programação Visão FM, é a rádio mais gostosa de ouvir, direto do Estúdio 1, eu. Eu sou eu, Roger Bahia, beleza? A Visão FM, 9:32, antes de fazer um intervalo aqui, deixa eu mandar mais uma vez aqui o alô aqui pra meu amigo Rui Soriano. Ele no dia 26 de setembro, né, próximo sábado, ele vai estar lá no Bar do Léo, né, Avenida Baité. Valeu, também o Rui Soriano também vai estar na argolinha do nosso amigo Potoca, não é isso? Pois é, vai estar também no dia 26, mesmo dia, né? Não, vai estar na Lagoa do Arroz, perdão, dia 26, Lagoa do Arroz, quem mais aqui? No dia 26 de setembro também, meio dia, Rui, tem que comprar um avião. Vai estar aí na, ele vai estar em onde aqui, rapaz? Localização Quadro Poliesportivo lá em Rancho das Mães, no mesmo dia, 26. Vai estar em Rancho das Mães, né? Na festa de São Cosme e Damião, lá na Quadra Poliesportiva. Ainda no dia 27, no domingo, ele vai estar a partir das 9:30. Ele vai estar onde, rapaz? Aqui, ele vai estar na Fazenda Brejo. Depois do. Ele vai estar na Fazenda Brejo, né? Pois é, valeu Rui, bom dia pra você, muito obrigado aí pela sintonia, tá bom meu amigo? Muito obrigado mesmo, na Visão FM 9:33 aqui na Visão, daqui a pouquinho a gente volta.
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1: Muito bem, na Visão FM, 9h35, aqui na Visão FM, a rádio que tem o seu jeito. Olha, vem aí a inauguração do Parque Isaac Pereira. Pereira, né? Vai ser no dia 27, próximo domingo. Tem aí a inauguração do parque. Um novo tempo, uma nova história. Vai ser no dia 27, na corrida de argolinha. Além do R$3.000 em prêmios. Vai ter animação do Paredão RJ. E ainda tem muita música. Paredão RJ e o Paredão Guerreiro, né? Tem muita música ao vivo com o Anderson Castro. Ainda a banda Companhia do Forró e Matheus Araújo animando no bar do nosso amigo Potoca. Próximo ao sítio do vereador Neto. Próximo fim de semana é lá no parque, inauguração do parque Isaac Pereira, beleza? Isso mesmo, né? 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E é só você comparecer para curtir aí nesse final de semana lá no Parque Isaac Pereira. É a inauguração, viu, gente? Valendo R$3.000 em prêmios. Tem aí animação, como já falei, né? Com os cantores que eu acabei de citar, beleza? Então, você de Palmas, de Monte Alto e região, não pode ficar de fora. Atenção, galera, ó. Domingo, o Parque Isaac Pereira tem uma grande corrida de argolinha, a partir das 14 horas, com a locução de Nil Locutor, uma premiação de R$3.000 em prêmio, mais troféus, primeiro, segundo e terceiro lugar, né? Profissional e iniciante. Tudo isso com a organização do bar do nosso amigo Potoca e a Márcia. Temos também muita animação e muito forró com Anderson Castro, Companhia do Forró e Matheus Araújo. Chama aí a sua família, reúne os amigos e venha participar dessa grande festa. E atenção, não é permitido entrada de cooler no local, tá bom? É domingo, dia da corrida de argolinha com muito forró no Parque Isaac Pereira, beleza? Olha aí também o Parque Isaac Pereira junto com a... Deixa a gente passar mais festa aqui, né? O tempo corrido, mas a gente dá sequência aqui com mais festa. Inauguração, aqui tem aqui também. Isso aqui é a mesma, né? Ah, tá, é a mesma, mas a gente fala aqui, ó. Grande corrida de argolinha no Parque Isaac Pereira, no dia 27. A inscrição... Kit profissional, um kit R$280, não tô entendendo muito bem aqui, né? E kit R$160, tá bom? Kit iniciante, kit R$90 e kit R$50, tá bom? 70% do valor e mais troféu. E ainda a organização é Léo Araújo, Robson Perereca, Isaac Pereira e Nil Locutor. Não aceita cooler no local, tá bom? Eu já agradeço aí, tem a presença confirmada da carretinha Bob WB. Beleza? Dado o recado, tradição, resenha e boa competição. Domingo próximo, a Visão FM 939.
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1: Muito bem, de volta na Visão FM 940, aqui na Visão FM, a rádio que tem o seu jeito, já de volta com Zona Livre, aqui pela 87.9, a rádio mais gostosa de ouvir, direto do Estúdio 1, eu. Pois é, né? Bom dia pra todos curtindo a programação da Visão FM. Você que curte aqui em Palmas de Monte Alto, você internautas, a você na cidade circunvizinha sempre ouvindo a gente. Muitíssimo obrigado pela sintonia, né? Daqui a pouquinho tem a primeira edição das últimas notícias. Já também tem um Deixa Rolar, tá bom? Vamos lá, na Visão 940, Zezé de Camargo e Luciano. E Zezé de Camargo e Eduardo Costa, com a música do Zezé de Camargo e Luciano, tá bom? 9h41, bom dia.

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0: Tarzão FM. Tá aí o som do Gustavo Lima. À noite você curtiu Léo Magalhães, rolou por aqui Israel e Rodolfo. Ainda teve na programação Visão o som de Maiara e Maraíza. Lá no comecinho teve Eduardo Costa na programação da Visão FM, a rádio que tem o seu jeito, beleza? Olha, a partir de agora tá liberado para você participar com a gente, 077-999-919742. Obrigado aí pela sintonia, daí você pode participar com a gente, tá bom? 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Então, liberado para você participar com a gente, 077-999-919742. Fica à vontade para você pedir música, dedicar para quem você quiser na programação da Visão FM, beleza? Pois é. Vamos lá na Visão FM, 10 horas.
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0: Hora de informação, chama aqui a repórter Fabiola Altran. Ela traz a primeira edição da manhã de hoje, segunda-feira, dia 21. Vamos lá, Fabiola.
2: Oi, eu sou Fabiola Altran e estes são os destaques de início de semana. Sistema Único de Saúde vai passar a oferecer canetas emagrecedoras para pacientes com obesidade, com base em estudos e na definição de um protocolo clínico. Ainda sobre saúde, a Fundação ProSangue de São Paulo faz um alerta para o baixo estoque de determinados tipos sanguíneos. A instituição orienta as pessoas que ainda não tomaram a vacina contra o sarampo a fazerem a doação antes. Isso porque após a imunização é preciso aguardar 4 semanas para doar. Organização das Nações Unidas denuncia que mais de 1000 casos de violência sexual foram documentados desde o início da guerra da Ucrânia. Mais de 80% dos episódios ocorreram do lado russo. Sai hoje o último finalista do Brasileirão Feminino. O Corinthians, que venceu a ida por 1-0, recebe o Bahia às 9:30 da noite. 5 brasileiros vão disputar as semifinais dos torneios continentais em outubro. Pela Sul-Americana, o Vasco enfrenta o Boca Juniors. E o Atlético Mineiro pega o Montevideo City Torque. Já pela Libertadores, além do duelo nacional entre Fluminense e Palmeiras, tem Flamengo e Estudiantes. Da Rádio 2, Fabíola Altran.
0: Muito bem, tá aí a primeira edição das últimas notícias, mais informação logo mais às 11, na segunda e última edição das últimas notícias, na Visão FM 10:01.
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3: Bom dia, Roger Bahia.
4: Opa, bom dia, estamos de volta na Visão FM 10 e 6, aqui ZYS 607, Rádio Visão FM Estéreo. Operamos na frequência modulada dos 87.9 MHz, Visão FM, a rádio que tem o seu jeito. Bom dia. Vamos lá, né? A partir de agora, você que comanda a nossa programação através do 077-999-919742. Bom dia.

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6: Legal, na Visão FM, 10 horas mais 7 minutos. Vamos lá com o Deixa Rolar pela sua Visão FM, a rádio que tem o seu jeito. Olha, mandar um bom dia aqui pra Kátia, da Fazenda Barriguda. Está aqui deixando um bom dia pra gente, né? Desejando um feliz dia do radialista pra toda a equipe Visão. Valeu, Kátia. Bom dia pra você. Tudo de bom também. Muito obrigado aí pela sintonia, tá bom? Mandou uma frase aqui, ó. Feliz dia do radialista, 21 de setembro. Hoje é o dia de quem faz da voz, né? As nossas emoções informa, conecta e faz parte de nossa rotina. Parabéns e a todos os radialistas. Valeu, Kátia, bom dia pra você, muito obrigado, tá bom? Obrigado aí por ter lembrado aí da nossa equipe, né? Visão FM, a rádio que tem o seu jeito. Abraço aí todo o pessoal da Barriguda acompanhando a nossa programação, tá bom? Bom dia aqui também para o nosso amigo Gentil, na Lagoa dos Patos. Gentil, muito obrigado aí pela sintonia. Quem está aqui é o Roger, beleza? O cidadão é logo mais à tarde, tá bom? Pois é, na Visão FM 10 e 8, vamos lá, 077-999-919742, meu amigo Denilson, do saudoso Deja, pede música aqui com Chitãozinho e Chororó, música Sorriso Mudo. Ele pede pra curtir, oferecendo pra todos os amigos e também pra os amigos do saudoso Deja. Valeu, Denilson, bom dia, muito obrigado, tá bom? A Ana Paula está participando com a gente. Zé Roger, toca pra minha música aí da banda Calcinha Preta, liga pra mim. Ela pede, oferece pra mim, pra todos que gostar da música também. Valeu, muito obrigado pela sintonia.

0: Legal, na Visão FM, 10 horas mais 14 minutos, 10 e 14 aqui na Visão FM, a rádio que tem o seu jeito. Vamos lá, né? É Maria de Almeida Ramos. Alô, Maria, bom dia.
1: Bom dia, que marido Sinan. Gostaria que você rodasse os parabéns para meu amigo Luiz Fernando, que hoje completa mais um ano de vida. Uhum. Ele é filho de Adão Leite e Maraísa, aí do Pracatu. Roda os parabéns aí para ele.
0: Beleza, parabéns aí para o aniversariante, né? Felicidades, tudo de bom, sinceros votos aí de toda a equipe Visão. Filho do meu amigo Adão, não é isso? Adãozinho. Valeu, bom dia, muito obrigado aí pela participação, tá bom? Maria de Almeida Ramos, ela está lá no Cisnandes, parabenizando aí o Luiz Fernando, né? Felicidades, tudo de bom. Toda a família também parabenizando aí o aniversariante, felicidades também, tá bom? É, bom dia aí para o Tiãozinho também, né? Tião, pai do Adãozinho. Valeu, parabéns. Legal, parabéns, feliz aniversário, tudo de bom. É todos os aniversariantes do dia de hoje, tá bom? A Visão 10 e 15, mandar um bom dia aqui também pra Rita, aqui no bairro Oliveira. Tá sempre ouvindo a gente, muito obrigado aí pela sintonia, tá bom? Bom dia, Roger, bom dia, toque pra minha música aí do Vitor e Léo, Na Linha do Tempo. Tá pedindo, oferecendo pra mim, pra todos gostarem da música. E eu agradeço pela sintonia, tá certo? É, bom dia, Roger, toque pra minha música aí do... É, de quem aqui, rapaz? Do Júlio Nascimento, a música Lábios de Mel. Tá pedindo pra curtir também. Quem participa aqui comigo é o Maurício. Valeu, Maurício, bom dia, muito obrigado, tá bom? A Visão 10 e 16, deixa rolar.

legal, na Visão FM, 10 horas mais 22 minutos. 10h22 aqui na Visão FM, a rádio que tem o seu jeito. 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Meu amigo Quinca do Cachorro Quente pede música aqui na programação com Cristiano Neves, a música Você Não Sabe de Mim. Tá pedindo pra curtir e vai curtir na programação Visão FM. Informando aí que tá atendendo todas as noites, de domingos a domingos e feriado, com Cachorro Quente ali em frente ao fórum, né? Ali em frente ao Colégio Elísia Teixeira, beleza? Valeu, Quinca, bom dia pra você, muito obrigado, tá bom, meu amigo? De domingos a domingo e feriado, vamos lá, né? Quem mais aqui participa com a gente? Nosso amigo Maia pede música aqui com o Sandro Lúcio, Meu Coração Te Chama. Ele pede, oferecendo aí para o amigo Di, lá na ADR Casa de Rações, e para todos os amigos aí na saída para Sebastião Laranjeiras. Valeu, vamos lá, vamos de música, né? Ao som do Cristiano Neves, na sequência tem Sandro Lúcio. 10h23, bom dia.

Legal, na Visão FM, 10 horas mais 30 minutos, 10h30, aqui na Visão FM, a rádio que tem o seu jeito. Vamos lá, não, com mais música na programação Visão. Bom dia, Roger, toca pra minha música aí de Alain Aladim a 2 graus. Tá pedindo aqui, oferecendo a todos que gostaram da música. Quem participa aqui na programação é nosso amigo Paulo. Pede e oferece pra o Bill, também oferece para o Haroldo e todos os amigos na sintonia. Valeu, Paulo, bom dia. E Haroldo pede música também na programação Visão com João Mineiro e Marciano, a música Se Eu Não Puder Te Esquecer. Ele pede e oferece para o Bill, para o Paulo e todos os amigos que acompanham a gente. Valeu, bom dia, muito obrigado aí pela participação, tá bom? Na Visão 10h31, bom dia.

0: na Visão FM 10h37, tá aí na programação Visão, som do João Mineiro e Marciano. Se eu não puder te esquecer, a Visão 10h38, hora certa no oferecimento da ADR Casa de Rações. 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Visão FM 10h40, bom dia.
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0: Legal, na Visão FM, 10h41, você não pode perder a inauguração do Parque Isaac Pereira, né? Vai ser nesse domingo, mas não saiu Pereira. 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A Visão FM 10h43.
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4: Muito bem, estamos de volta na Visão FM, 10 horas mais 47 minutos. Bom dia, já estamos de volta com o segundo bloco do Deixa Rolar. 077-999-919-742. É você comandando a nossa programação, né? Pedindo música, dedicando pra quem você quiser na programação da Visão FM. A rádio que tem o seu jeito. Antes de tocar música, mandar um bom dia aqui pra todo o pessoal lá do Mercado Municipal, sempre ouvindo a gente. Obrigado aí a todos os comerciantes, né? Todos os blocos ali no mercado, você da Central de Abastecimento também, né? Valeu, bom dia pra todo mundo ali curtindo a gente nas lojas de roupas, calçados, também a você das materiais de construção também, você que curte a Visão FM nas casas de agropecuário também, né? O pessoal da Praça Coronel Juvencio Moura, os amigos que curte também na Praça Tiradentes também, né? Os amigos ali da que curte também lá na no bairro, na Praça Barão de Rio Branco, todo mundo curtindo a nossa programação, bom dia, tá bom? Vamos lá com música na programação Visão. Bom dia, Roger, então pra minha música do Amado Batista, a música Sei, né? A música, quem tá participando aqui, pede a música, é o João Paulo, valeu João Paulo, bom dia, muito obrigado, tá bom? Roger, toca pra minha andorinha machucada, com Zezé de Camargo e Luciano, e quem participa aqui é a Fernanda, valeu Fernanda, bom dia, obrigado aí pela sintonia também, tá bom? Na Visão, a gente toca o som do Amado, do ano 2000, né? A regravação do ano 2008. Na sequência, Zezé de Camargo e Luciano.

Legal, Visão FM 10h54, tá aí na programação da Visão FM. O som do Zezé de Camargo e Luciano com a música Andorinha Machucada. Vamos lá, né? Da Visão FM a gente já tem mais participação. Bom dia, Roger, que é Adriana, toca pra mim a música de Diana. A música Foi Tudo Culpa do Amor. Do amor, isso mesmo, né? Tá pedindo, oferecendo pra todos que gostam da música. Valeu, muito obrigado aí pela sintonia, tá bom? É, Roger, toca pra mim a música aí de Lourenço Lorival, menina da aldeia. Quem pede aqui é o nosso amigo Beto, lá do bairro Oliveira. Tá deixando um bom dia aqui pra Aldi, aí da ADR Casa de Rações Judi. É o Dr. Beto, lá do Oliveira, Beto Mari. Você conhece, não conhece? Pois é, popularmente conhecido aí como Beto Mari. Não gosto que a gente fala que é do Mari, não, mas ele é um bico que tá enterrado lá, né? Valeu, Beto, bom dia, vamos lá. Vamos lá, na Visão FM a gente toca a Diana. Foi Tudo Culpa do Amor. Na Visão FM, 10h55, bom dia.

na Visão FM 11.2. Bom dia aqui para meu amigo Cici. Valeu, Cici, bom dia, muito obrigado aí pela sintonia, tá bom? Bom dia também aqui para Cleonice Macedo também, sempre ouvindo a gente. Quem mais aqui? Bom dia para o seu Sidney, na rua dos Expedicionários, curtindo a nossa programação. Bom dia para o senhor, tá bom, Sidney? Valeu, bom dia para dona minha, pra ex-professora, né, Carminha? Sempre ouvindo também, bom dia. Obrigado. O Sidney não perde o coração sertanejo também, sábado e domingo, né? Valeu! Muito obrigado, tá bom? É, vamos lá com mais participação. Meu amigo Domingos Malheiros pede música aqui na programação Visão com o Mato Grosso e Matias, 24 horas de amor. Tá pedindo oferecimento para todos os amigos que acompanham a gente. Valeu! Domingos, bom dia. Bom dia para Etevaldo do O Nosso Bar também, sempre ouvindo a gente. Muito obrigado, viu, Etevaldo? Valeu, bom dia. Quem mais aqui? Ceci mandou aqui um vídeo aqui de uma construção, né? O Cacau, tá, o Cici e o Cacau, dois São Paulinos. São Paulino não, é flamenguista, né, o Cacau, né? Pois é. Valeu, bom dia. Não, Cacau é São Paulino, não, Cacau. Esqueci. Vamos lá, se for São Paulino, coitado. Tá escondida com lá, com desditado. Bom dia, né? Vamos lá. Não deu pra identificar aí onde é que é essa obra, né? Mas eu tô tentando aqui identificar onde é que é essa obra, gente. Pois é, vamos lá, vamos pedir de música na programação Visão FM, 077-999-919-742. Acredito que seja de próxima Visão, né? Não é não, tem uns pés de manga. Vamos lá, 077-999-919-742. Bom dia, Roger. Toca pra mim aí a música. É pro Cacau, é São Paulino mesmo. São Paulino mesmo, rapaz, tão escondido acolá. Vamos lá, né? Bom dia, Roger. Então, pra minha música da Mastruz com Leite, Se Ainda Existe Amor. É o Neto Leite, né? Neto ex Mastruz com Leite. Quem participa aqui comigo aqui é o... Quem aqui, menino? Ah, Cláudia. Valeu, Cláudia. Bom dia. Muito obrigado, tá bom? Vamos lá. O som do Mato Grosso e Matias na programação da Visão é...

0: Legal, na Visão FM, 11 horas mais 11 minutos. Tá aí a última do Deixa Rolar de hoje, que tá de volta amanhã, a partir das 10h10 da manhã. Tá aí Neto Leite, ex-mastruz com leite, Neto e seus mastruz. Abraço aqui para meu amigo Cacau, ele mandou um áudio aqui. Alô, Cacau, bom dia. Bom dia, meu amigo.
1: Fala, bom dia, que é falando. Colega flamenguista, você é doido?
0: Doido?
1: São Paulo tem morrer, você tá doido, a Maria, meu amigo.
0: E aí? Eita. Ainda pergunta se eu sou doido. São Paulo tem morrer. É um cabra que nasce sofrendo, continua sofrendo com o estado de São Paulo. Pois aí, me fala que você é doido. Aí, Cacau, olha como é que o flamenguista é satisfeito, é alegre. Por falar, antes de tocar aqui os trechinhos que eu vou tocar pra você aqui, a música, né? E quero informar aqui o Cacau, gente, fiquei sabendo, informação aí do repórter secreto, né? Lá na casa do Cacau, tudo, como é que fala aqui, fronha de travesseiro, com o escudo do Flamengo, cobertor, escudo do Flamengo, que mais aqui, toalha, Flamengo. Aquele pano que coloca em cima de geladeira é Flamengo. Agora na rua ele é São Paulino. Aí, Cacau, ó.

0: você quiser colecionar mais música no pendrive seu lado do Flamengo, ó, tem aqui, ó. Cacau, fiquei sabendo também que ele tem lá um pendrive cheio de vídeo das vitórias do Flamengo, né? Toda hora ele fica lá imaginando os lances, né? Valeu, Cacau, bom dia. Vamos lá, vamos de informação agora também. Daqui a pouco a repórter da Agência Rádio 2 vem trazendo notícia do Flamengo, mas não, agora vai falar do aluguel residencial, beleza? Mas meio-dia no Wilson Nunes, meio-dia e 20, você pode ficar por dentro aí da tabela do campeonato, viu, Cacau? Sobre notícia do Flamengo, notícia também do São Paulo, né? Que viu se não ter trazer notícia de São Paulo, porque ele é São Paulino, ele tem que se debotar o São Paulo dele, mesmo sem vitória, mas ele quer crescer o time dele sem ponto. Não sei como é que cresce sem ponto, como é que faz uma escada sem degraus, nunca vi.
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0: Hora de informação, Milena, bom dia.
2: O preço médio do aluguel residencial desacelerou no oitavo mês do ano. É o que aponta o indicador.

0: Morador que acompanha a variação dos preços de locação de apartamentos prontos em 36 cidades brasileiras, sendo 22 capitais, com base em informações de anúncios na internet. O chamado índice Fipzap registrou uma alta de 0,55% no mês passado, percentual menor que a variação registrada nos meses anteriores. Por outro lado, o resultado mensal superou a variação média dos principais índices inflacionários do país, que registraram deflação, ou seja, variaram no campo negativo em agosto. O IPCA, medido pelo IBGE e considerado a inflação oficial do país, ficou em menos 0,32%, e o IGPM, medido pela FGV, em menos 0,22%. No acumulado do ano até agosto, o índice Fipzap de locação residencial apresentou alta de 6,56%, percentual que também supera os dois indicadores inflacionários citados. É mais que o dobro, por exemplo, que os 3,11% acumulados no mesmo período pelo IPCA. Na média, considerando as 36 cidades monitoradas, fechar um novo contrato de aluguel residencial chegou a R$ 54,47 por metro quadrado em agosto. Analisando as 22 capitais monitoradas, a que fechou o mês apresentando o metro quadrado mais caro do aluguel para moradia foi São Paulo, R$ 65,67 na média. Logo atrás aparecem Recife, Belém, Rio de Janeiro e Florianópolis. Todas com o valor médio do metro quadrado, também superando os R$ 60. Já Teresina e Campo Grande foram as capitais com o metro quadrado mais barato no mês passado. Na média, um apartamento para moradia custou cerca de R$ 32 por metro quadrado, um pouco mais, um pouco menos, para o inquilino novo nas capitais do Piauí e do Mato Grosso do Sul. Da Rádio 2, Milena Abreu.
1: Muito bem, tá aí a segunda e última edição das últimas notícias, mais informação logo mais ao meio-dia e 25, né? Com Wilson Nunes no Giro de Notícias, após a propaganda política, beleza? 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Valeu, Genário, bom dia para você, muito obrigado, tá bom? O rapaz tá bravo ali, viu, Genário? Valeu, daqui a pouco a gente volta, sai não.
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Legal, estamos de volta na Visão FM, 11 horas mais 24 minutos, 11h24 aqui na Visão FM, a rádio que tem o seu jeito. Banda Calcinha Preta, 11h25, bom dia.

Legal, tá aí Mastruz com Leite, papo reto. Visão FM, 11 horas mais 30 minutos. Olha, gente, eu tô indo nessa, prometo voltar amanhã a partir das 9 da manhã. Na sequência, tem um break comercial. Após o break comercial, a propaganda política. E após a propaganda política, tem um colega Wilson Nunes com o Giro de Notícias, trazendo para você as principais informações aqui de Palmas de Monte Alto, da Bahia, do Brasil e do mundo. A todos, muito obrigado. Fiquem todos com Deus. Também tô indo com ele. E amanhã a gente se fala a partir das 9 da manhã, beleza? Valeu, muito obrigado, gente. Muito obrigado. Valeu, tchau, tchau. Fui. Gente, abraço a todos. Fica minhas últimas de hoje na programação Visão FM. Ao som de Batista Lima, fecha a nossa programação. Também tem Banda Magníficos e Gigantes do Brasil. Fecha a edição de hoje. Valeu, tchau, tchau.

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0: 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E a hora certa, 11:59.

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2: Boa tarde, Palmas de Monte Alto. Boa tarde, Brasil. A partir de agora está no ar mais uma edição do programa Giro de Notícias. Pela nossa Rádio Visão FM. Este é o programa que toca informação para você. Você que nos ouve aqui na sede, na nossa querida zona rural. E em qualquer lugar do planeta pela internet. Sejam todos bem-vindos. Até às 14 horas aqui a notícia não para. E vamos girar as principais manchetes de hoje do programa. Agora daqui a pouquinho aqui no Giro de Notícias você vai conferir. Homem de 28 anos é encontrado ferido com suspeita de tiro em Uiú. Homem de 56 anos morre após queda de motocicleta na zona rural de Igaporã. Piloto de 14 anos sofre acidente durante Copa Sudoeste de Motocross em Palmas de Monte Alto. Daqui a pouquinho também no nosso programa, Secretaria Municipal de Meio Ambiente e Secretaria Municipal de Saúde promovem roda de conversa sobre prevenção de queimadas na comunidade de Rancho das Mães, em Palmas de Monte Alto. Acidente entre Riacho de Santana e Bom Jesus da Lapa deixa um morto e 4 feridos na BR-430. Motociclista de 52 anos fica gravemente ferido depois de cair de motocicleta na BR-122 em Guanambi. Piloto natural de Uiú e jovem de 22 anos morrem em queda de avião durante voo de teste em Mato Grosso. Caminhonete bate em poste na BA-573 e motorista fica ferido em Guanambi. Micro-ônibus cai em barranco no trevo de Uiú. Motorista levado ao hospital. Idoso de 75 anos é encontrado morto às margens da BA-617, entre Caculé e Ibiaçucê. Defesa de Daniel Vorcaro pede ao Supremo Tribunal Federal revogação da prisão preventiva. Polícia apreende 204 papelotes de cocaína em encomenda transportada por ônibus na BR-030 em Guanambi. Homem morre após colisão entre caminhonete e caçamba na BA-148 em Dom Basílio. Brumadense desaparece após barco virar no rio Carinhanha. 3 pessoas conseguiram se salvar. Homem é morto a tiros dentro de carro em posto de combustíveis em Brumado. Também no programa de hoje, motorista fica ferido após capotamento de caminhonete na BR-342 em Malhada. Supremo Tribunal Federal reconhece validade de reajuste de benefícios do Bolsa Família. Ainda em Palmas de Monte Alto, a sessão ordinária da Câmara Municipal que aconteceria hoje foi adiada para sexta-feira, dia 25. Mulher é conduzida à delegacia suspeita de furtar R$ 8.000 de idoso em Sebastião Laranjeiras. E mais, ainda hoje aqui no nosso programa, pesquisador brasileiro encontra 8 planetas que podem abrigar vidas. Flamengo abre vantagem e G4 tem mudanças na rodada. Aposentado que votar não terá que fazer prova de vida no INSS. Todas essas informações e muito mais a partir de agora aqui na sua Rádio Visão FM. Programa Giro de Notícias já está no ar. Lembrando que você vai participar com a gente através aqui do 998506070 e também através do 99991-9742. Aqui o povo fala. Eu vou para um breve intervalo e daqui a pouquinho eu volto trazendo todas essas informações e muito mais. Não sai daí, viu, minha gente? Eu volto já. 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
3: Segunda-feira, 21 de setembro de 2026. Este é o Giro de Notícias. Eu sou Norberto Notari e você acompanha os destaques do momento. O presidente Luiz Inácio Lula da Silva já está em Nova York, onde tem uma série de compromissos ainda hoje. Amanhã ele discursa na abertura da Assembleia Geral da Organização das Nações Unidas. O mandatário deve se reunir nesta segunda com o prefeito de Nova York, Zoran Mandani, e com o presidente do Uruguai, Yamandu Orsi. O ministro Flávio Dino, do Supremo Tribunal Federal, determinou neste domingo que o governo federal apresente em 90 dias uma avaliação técnica sobre as regras e a estrutura da Comissão de Valores Mobiliários. A medida ocorre após as críticas à atuação do órgão na fiscalização do Banco Master. Segundo Dino, denúncias feitas contra o banco foram arquivadas sem diligências mínimas. Uma casa atribuída ao ex-vereador de São Paulo, Milton Leite, foi furtada na noite deste domingo na zona sul da capital paulista. O local funcionaria como o escritório do político, preso em uma operação que apura o envolvimento do PCC com empresas de transporte. De acordo com as autoridades, os criminosos levaram um HD com as imagens da câmera de segurança. O partido Rússia Unida, do presidente Vladimir Putin, conquistou um número recorde de 355 cadeiras na Duma, a Câmara Baixa do Parlamento Russo, que tem 450 assentos. As informações são dos resultados preliminares divulgados hoje pela Comissão Eleitoral do país. Campeonato Brasileiro, o Flamengo venceu o Bragantino em casa por 2-1 pela 28ª rodada e se mantém na liderança. Também por 2-1, o Atlético Paranaense bateu o Bahia. O Cruzeiro passou por vitória e o Fluminense venceu o Corinthians, ambos fora de casa, por 3-1. Grêmio e Palmeiras ficaram no empate sem gols. 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Produção e apresentação, Norberto Notari. Trabalhos técnicos, Mário Melo.

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0: Agora na cidade são 12h40.
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0: Nós estamos no ar, minha gente, com mais uma edição do programa Giro de Notícias. Hoje é segunda-feira, 21 de setembro de 2026. E a você na sintonia, o nosso muito obrigado. Você que nos ouve aqui na sede, na nossa querida zona rural e em qualquer lugar do planeta pela internet. Sejam todos bem-vindos até às 14 horas. Aqui a notícia não para.
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0: Olha, são 12 horas mais 44 minutos. Um homem de 56 anos morreu após queda de motocicleta na zona rural de Igaporã. Um homem de 56 anos, identificado como Joaquim Juscelino Alves da Silva, natural de Caetité, morreu após uma queda de motocicleta na noite deste domingo, na localidade de Caraíba, zona rural de Igaporã. Segundo a 38ª Companhia Independente de Polícia Militar, uma equipe do SAMU acionou os policiais por volta das 19 horas e 13 minutos e informou que a vítima havia morrido no local. A área foi isolada para a perícia do DPT. A motocicleta envolvida, uma Honda CG 125 Titan Verde, também passou por perícia e foi liberada após os procedimentos. O corpo foi encaminhado para exames médicos legais. As circunstâncias da queda ainda não foram esclarecidas. Olha, um acidente entre Riacho de Santana e Bom Jesus da Lapa deixa um morto e 4 feridos na BR-430. Um acidente envolvendo um Gol branco deixou um homem morto e outras quatro pessoas feridas na tarde deste domingo na BR-430, no trecho que liga Riacho de Santana a Bom Jesus da Lapa. A vítima fatal foi identificada como Cleiton da Conceição Novaes, de 27 anos, condutor do veículo. Segundo a Polícia Militar, uma guarnição da 38ª CIPM foi acionada por volta das 16h20 e encontrou o motorista já sem sinais vitais. Os quatro feridos foram socorridos pelo SAMU e encaminhados à unidade de pronto atendimento. São eles: Tiago Santana Martins, de 20 anos, Heitor Wagner de Jesus Lopes, de 27, Kaique Ian Santos Amorim, de 17, e Emanuel Gonzaga, de 16. Não foram divulgadas informações sobre o estado de saúde deles. A Polícia Militar isolou a área, controlou o trânsito nos dois sentidos da rodovia e acionou o DPT para a perícia. O Gol foi retirado posteriormente com o auxílio de um guincho. As circunstâncias do acidente ainda serão apuradas. Olha, piloto natural de Iuiú e jovem de 22 anos morrem em queda de avião durante voo de teste em Mato Grosso. Dois pilotos morreram após a queda de um avião de pequeno porte na sexta-feira na fazenda Água Funda, em Poxoréu, a 259 quilômetros de Cuiabá, em Mato Grosso. As vítimas foram identificadas como Zelício Figueira Tomás, de 58 anos, que é natural de Iuiú, aqui na Bahia, e Rafael Pereira Guedes, de 22 anos. Um vídeo registrou a decolagem da aeronave antes do acidente. Segundo a Polícia Civil, o avião havia passado por manutenção em Primavera do Leste e realizava um voo de teste. Zelício, piloto profissional, conduzia a aeronave, enquanto Rafael, também piloto, o acompanhava em treinamento. A polícia apura o que provocou a queda. O corpo de bombeiros foi acionado por volta das 17h35 e encontrou a aeronave em chamas. Os dois ocupantes morreram no local. O fogo se espalhou pela vegetação da fazenda e atingiu entre 4.000 e 5.000 metros quadrados de pastagem antes de ser controlado pelos bombeiros. Em nota de pesar, a prefeita de Iuiú, Valdinha, lamentou a morte de Zelício e prestou solidariedade aos familiares e amigos. A mensagem destacou a irmã do piloto, Zildaides Figueira Tomás, a dona Ilza, e o cunhado José Guedes. Lamentável, né? Muito lamentável. Olha, um piloto de 14 anos sofreu acidente durante Copa Sudoeste de Motocross aqui em Palmas de Monte Alto. Vamos trazer agora aqui essas informações, minha gente. Porque o piloto Guilherme Inácio de Carvalho Silva, de 14 anos, morador de Bom Jesus da Lapa, ficou ferido durante a Copa Sudoeste de Motocross, realizada neste domingo, na zona rural de Palmas de Monte Alto. Ele liderava a prova quando sofreu uma queda na penúltima volta. Segundo informações apuradas pelo portal Wilson Nunes, a motocicleta caiu com a parte dianteira voltada para o chão após passar por uma rampa. Guilherme bateu a cabeça e recebeu os primeiros socorros ainda na pista. O adolescente foi levado ao Hospital Municipal Milton Farias Dias Laranjeira, onde deu entrada com rebaixamento do nível de consciência e suspeita de traumatismo crânioencefálico. Após receber medicação, apresentou melhora na resposta aos estímulos. Devido à gravidade inicial do quadro e à necessidade de avaliação neurológica e tomografia, a equipe médica conseguiu a transferência para o Hospital Geral de Guanambi. Em atualização recebida nesta segunda-feira, o portal Wilson Nunes apurou que Guilherme foi avaliado pela equipe médica do HGG e não apresentou lesões graves. Então ele não apresentou lesões graves, né? Graças a Deus. Os profissionais ainda avaliam se o adolescente receberá alta ou permanecerá em observação. Agora eu queria destacar aqui, eu recebi informações que nesse fato ocorrido lá no motocross, né? Foi um fato isolado, esse acidente aí com o adolescente de 14 anos. Uma atitude, um comportamento louvável do secretário municipal de saúde, o meu amigo, meu irmão, Carlos André, que está fazendo um grande trabalho. Eu sempre destaquei isso aqui, como secretário, mas ele estava lá, ele é enfermeiro, né? Estava lá no local e junto com a ambulância, né? Prestava lá a assistência, ele fez lá todos os cuidados necessários, né? Até o paciente ser encaminhado para o hospital municipal. Ele também atuou para conseguir a vaga zero, né? Lá para o Hospital Geral de Guanambi. Então, muito importante, né? A gente ter um secretário diligente, atuante. Parabéns, Carlos André, não só pela sua postura, né? Ele que tinha acabado de chegar, pelas informações que obtive, né? Acabado de chegar no local. E também depois, né, naquela articulação que é importante nos bastidores, né, de forma administrativa, tentando aí de todas as formas pressionar para que a vaga para o Hospital Geral de Guanambi acontecesse, né? E a informação é essa, minha gente, né? Hoje pela manhã o quadro, né, do paciente está mais tranquilo, né? Segundo a avaliação da equipe médica, não teve nada grave, né? E aí a equipe está avaliando se vai liberar ele ou se vai mantê-lo em observação. Talvez eles podem até encaminhá-lo, né, novamente aqui para o município de Palmas de Monte Alto, para que ele possa continuar recebendo aí os cuidados necessários. Na cidade, são exatamente 12 horas mais 51 minutos. Daqui a pouquinho tem mais informações da área policial.
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0: E a gente segue aqui com mais informações da área policial. Olha, motociclista de 52 anos fica gravemente ferido depois de cair de motocicleta na BR-122 em Guanambi. Um motociclista de 52 anos ficou gravemente ferido após sofrer uma queda na tarde deste domingo, por volta das 14h40, na Avenida Prefeito José Neves Teixeira, trecho da BR-122, próximo à Pedreira Amorinha, em Guanambi. A vítima foi identificada como Etevaldo Ribeiro da Silva, morador da Fazenda Dourado, na zona rural de Candiba. Segundo relatos colhidos no local pelo Departamento de Fiscalização de Trânsito, ele trafegava em alta velocidade quando teria perdido o controle da motocicleta ao passar por um redutor de velocidade. A queda ocorreu cerca de 80 metros depois. De acordo com o Departamento de Fiscalização de Trânsito, Etevaldo sofreu fratura exposta em uma das pernas e diversas lesões pelo corpo. O SAMU foi acionado e, devido à gravidade dos ferimentos, precisou entubá-lo ainda no local. O motociclista foi levado ao Hospital Geral de Guanambi, onde permanece internado. A informação mais recente é de que ele estava passando por um procedimento cirúrgico. São aí desconhecidas as atualizações sobre o seu estado de saúde até o fechamento desta reportagem. Temos aqui mais informações da área policial. Caminhonete bate em poste na BA-573 e motorista fica ferido em Guanambi. Uma caminhonete bateu em um poste da rede elétrica na manhã deste sábado, na BA-573, no trecho entre Guanambi e Suruá, nas proximidades da fazenda Uburaninha. O motorista ficou ferido, foi socorrido pelo SAMU e encaminhado ao Hospital Geral de Guanambi. Não há informações sobre o seu estado de saúde. Segundo o Departamento de Fiscalização de Trânsito, agentes sinalizaram a rodovia e controlaram o tráfego durante o atendimento. A caminhonete foi removida após a chegada de uma equipe da Coelba que desligou a rede elétrica. As circunstâncias do acidente não foram informadas. Olha, um micro-ônibus caiu em barranco no trevo de Iuiú e o motorista foi levado ao hospital. Um micro-ônibus caiu em um barranco após o motorista perder o controle da direção no trevo de Iuiú, em trocamento da BA-160 com a BR-030. O acidente ocorreu na noite de sábado, por volta das 19 horas e 45 minutos. Segundo o 17º Batalhão, o condutor de 68 anos permanecia dentro do veículo quando a equipe chegou e apresentava sinais aparentes de embriaguez. A suspeita não foi confirmada por exame nas informações divulgadas. O SAMU prestou os primeiros socorros e encaminhou o motorista ao Hospital Municipal de Iuiú para avaliação médica. A PM isolou a área e deixou o micro-ônibus sob os cuidados de um familiar. E olha, idoso de 75 anos é encontrado morto às margens da BA-617 entre Caculé e Ibiaçucê. Um idoso de 75 anos, identificado como Armindo Soares Nascimento, foi encontrado morto na manhã deste sábado, às margens da BA-617, rodovia que liga Caculé a Ibiaçucê. Segundo a Polícia Militar, o idoso apresentava ferimentos compatíveis com atropelamento. Uma equipe do SAMU foi acionada e confirmou a morte. Policiais da 94ª CIPM isolaram a área para o trabalho do DPT. O corpo foi encaminhado ao IML de Guanambi. A Polícia Civil investiga as circunstâncias da morte. Agora na cidade, são exatamente 12 horas mais 58 minutos.
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0: E a gente segue aqui o nosso programa. 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
0: 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Olha, a defesa de Daniel Vorcaro pede ao STF revogação da prisão preventiva. E vamos aguardar para a gente saber como é que vai se posicionar o Paulo Gonê, que é o Procurador-Geral da República, que estava fumando charuto em Londres com o Vorcaro. Como é que vai se posicionar os ministros, né? Como Alexandre de Moraes, né? E outros, né? Que tiveram contato com o Vorcaro. O Alexandre de Moraes mesmo está enfiado até o pescoço, né? Esse final de semana mesmo, jornal O Globo, ele que mente de forma cínica, qualquer lugar do mundo, um país sério, o Alexandre de Moraes já estava preso, né? Mas nós estamos falando de Brasil, esse país é uma piada, então a gente não pode esperar absolutamente nada, né? Ao contrário, aqui nesse país é assim, o André Mendonça, que denunciou, que mostrou aí, né, as provas para todos, principalmente para seus colegas ministros do Supremo Tribunal Federal, é que agora também está respondendo até processo do Alexandre de Moraes. Mas ele tinha negado, vocês lembram, né, minha gente? Nunca viajei em aeronave do Vorcaro. Aí agora mostraram lá ele saindo do avião com a esposa. Vai falar o que agora? Eu acho que ele mesmo tinha que pedir para algemá-lo, né? Hã? Hein? Já pensou? Olha, eu não aguento mais mentir. Me algemem. Porque senão esse país aqui já é um país considerado impune, né? Vai ficar ainda mais vergonhoso o nosso cenário lá fora, principalmente para o mundo, né? Mas vamos aguardar para ver o que vai acontecer aí, porque a petição para saber se o Alexandre de Moraes seria investigado ou não, pediram vista. Aí só agora, daqui 90 dias, né? Muita coisa ainda vai acontecer. Aguardem.
3: A defesa do ex-banqueiro Daniel Vorcaro pediu a revogação da prisão preventiva dele. Revogação ou substituição por prisão domiciliar. No documento encaminhado ao presidente do Supremo Tribunal Federal, Edson Fachin, a defesa argumenta que prisões preventivas devem ser revistas a cada 90 dias. No caso de Vorcaro, que está preso desde março na Papudinha, em Brasília, dois prazos de revisão já foram ultrapassados, um em junho e outro em agosto. A falta de razoabilidade da duração da prisão preventiva é patente, é o que diz o documento. Os advogados também afirmam que a apuração do Master segue indefinida no STF. Isso porque o caso estava sob a relatoria do ministro André Mendonça, mas agora está sob a responsabilidade de Edson Fachin, após o imbróglio no Supremo Tribunal Federal entre Mendonça e o ministro Alexandre de Moraes. E a defesa ainda toma como base o pedido de vista feito pelo ministro Flávio Dino na sessão da última terça-feira e que pode ficar até 90 dias com o processo, não podendo, portanto, permanecer preso indefinidamente à espera de definições que não dependem de Vorcaro. E mais, que os argumentos para a prisão de Daniel Vorcaro, como intimidação a outras pessoas, influência e conta bancária entre elas, não existem mais. O que se apresentou como novidade, segundo a petição, foi apenas uma leitura seletiva de conversas pretéritas, retiradas de contexto e desvinculadas dos fatos investigados. Por fim, a defesa alega que Daniel Vorcaro compareceu a todos os atos processuais, ficou à disposição da justiça e está afastado das atividades empresariais. O pedido de revogação da prisão é assinado por 4 advogados: Sérgio Rodrigues Leonardo, Engels Muniz, Daniel Bialski e Tiago de Carvalho.
0: agora na cidade, são exatamente 13:04, 13:04. 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
0: 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Agora na cidade são exatamente 13:09. Vamos trazer aqui mais informações sobre Palmas de Monte Alto, começando aqui com a informação sobre a sessão ordinária que aconteceria hoje, né? A sessão foi adiada para a próxima sexta-feira. A Câmara Municipal de Palmas de Monte Alto alterou a data da próxima sessão ordinária. A reunião, inicialmente prevista para hoje, foi transferida para sexta-feira, dia 25, mantendo-se o mesmo horário. Segundo a Câmara, a mudança ocorre devido à necessidade de analisar matérias pendentes antes de submetê-las à apreciação dos vereadores. O ajuste no calendário busca assegurar tempo para a preparação e a discussão das pautas. Em comunicado, a Casa Legislativa agradeceu a compreensão da população e reafirmou seu compromisso com a transparência e a condução responsável dos trabalhos legislativos. Olha, a moradores, né, da comunidade de Rancho das Mães em Palmas de Monte Alto participaram na quinta-feira de uma roda de conversa, né, sobre a prevenção de queimadas. O encontro reuniu profissionais de diferentes áreas para orientar a população sobre os riscos do fogo à saúde, ao meio ambiente e à segurança das comunidades. A atividade foi realizada em parceria entre a Secretaria Municipal de Meio Ambiente e a Secretaria Municipal de Saúde. Participaram a equipe da UBS Nadide Castro Pinto, representada pela enfermeira Tânia e pelo médico Dr. Fernando André, da Vigilância Sanitária, e profissionais da Secretaria Municipal de Agricultura. Durante a conversa, os participantes receberam orientações sobre a importância de evitar queimadas, especialmente no período de tempo mais seco, quando o fogo pode se espalhar, né, com maior facilidade. Tá aí, parabéns mais uma vez à iniciativa da Secretaria, especialmente no período de tempo mais seco, quando o fogo pode se espalhar, né, com maior facilidade. Tá aí, parabéns mais uma vez à

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13 horas mais 13 minutos, 13 e 13. Só deu 13 aqui agora, né? Deixa eu falar pra vocês aqui, minha gente, que eu estive nesse final de semana, né, em algumas comunidades aí, e passei lá pela Jurema, onde estava acontecendo a cavalgada do Parque dos Amigos, da família Oliveira. Eu quero mandar um abraço aqui para Claudinei e Edineide. Eu estive lá com a vereadora Selma de Leotério, né? Ao lado também do vereador Joaquim da Jurema, a vice-prefeita Rose, né? Eu pude rever grandes amigos lá. Eu quero mandar um abraço para vocês. Obrigado, viu? Pelo carinho, pela receptividade. Vi lá a Solange da Jurema, a Maria, a Edileuza, a Mariazinha da Jurema, o filho da Edileuza também, da Jurema. O Theo, né? Rosilda da Jurema, Alessi e Pocina da Jurema. Um abraço a todos vocês, viu, minha gente? Muito obrigado aí pelo carinho da audiência, né? Sempre acompanhando aqui o programa Giro de Notícias. E olha, quero mandar um abraço também aqui pra minha amiga Dona Nilza. A Dona Nilza, que tem aí o quiosque na saída pra Sebastião Laranjeiras. Tive lá também no sábado pela manhã. Pirão de buchada, que delícia, hein? Um abração aqui pra Dona Nilza, pra toda a família, né? A sua filha, os filhos, né? Um abraço aqui ao meu amigo Neilson. Tive lá também, tava lá a nossa vice-prefeita Rose, né? Meu amigo José Geraldo, também o Patrick Show. E a gente pôde saborear lá uma deliciosa buchada, né? 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Bom demais. Parabéns. 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

Na cidade são 13 horas mais 15 minutos, 13:15. Um abraço aqui para todos os nossos ouvintes. A Lúcia Rocha está lá em Igaporã ouvindo a gente. Tinha Rodrigues, um abraço para Renata Florinda. Boa tarde, Wilson, tudo bem? Cadê a estrada? Tá fazendo de Monte Alto para Espraiado. O pessoal tá trabalhando, viu, Eide? Eide Vieira Lima. Paulo Magalhães também está com a gente. Gilmar Souza, lá em Orindiúva, São Paulo. A Catarina Lopes. Um abraço aqui para o Juscelino Sena, lá de Matina, né? Parabéns para todos os radialistas da Rádio Visão. Obrigado, meu amigo Juscelino. O Dilson está lá em Botirama assistindo o nosso programa. Um abraço para ele, lá para toda a turma trabalhando. Vanessa Trindade. Claudecita e Engenheiro Coelho, São Paulo, na sintonia aqui do nosso programa. E tem mensagens, né? Aqui tem mensagens, uma atrás da outra, na rádio.

0: Divisão. Deixa eu ver quem participa.
1: Boa tarde, Wilson Nuno. Aqui quem tá falando é Zé Maria. Você falar pro pessoal da prefeitura para comparecer no bairro Bonfim, de Santo Silvano de Oficina, para pegar um lixo que eu pus do quintal para fora. E se não pegar, o povo já tá montando lixo lá, viu? Tem que ir lá rápido pegar aquele lixo lá. Vê se vocês pegam agora de tarde para limpar a frente lá, viu? Valeu, então, uma boa tarde.
0: Valeu, meu amigo, muito obrigado. Boa tarde, Wilson, mande um alô para minha madrinha Maria, Tereza, Josi e Mari, para meus filhos David e Theo. É de Leusa da Jurema, tô ouvindo o seu maravilhoso programa. Valeu, de Leusa, muito obrigado aí, um abraço, minha amiga.
2: Gostinho, boa tarde, aqui é Valdemir da Jurema. Quero que você mande um alô para nós aqui e roda os parabéns para minha filha Domingo, que tá completando idade nova hoje. Perdei ela muitos anos de vida e saúde. Roda os parabéns para ela aí.
0: Boa tarde, Wilson. Manda um alô para meus filhos Natanael, Bruno, Ana Luísa e toda a minha família. É a Ana Lúcia lá da Fazenda Jurema, né? Que tá aqui na sintonia conosco. Didi, também tá ligado aqui com a gente. Didi Santos, né? Guarani do Oeste, acompanhando aqui o nosso programa Giro de Notícias. Valeu, muito obrigado. Sempre ligado aqui na nossa programação.
3: Viu só, eu me chamo Dorivaldo Rocha, aí comentou mais o Bi e Padre Sandro, aí muito alto 16.
0: Dorivaldo Rocha, o Dorir.
4: Boa tarde, que é marido Fernando, gostaria de você rodar parabéns pro meu amiguinho Luiz Fernando, que hoje completa mais um ano de vida em Paracatu. Ele é filho de Adão Leite e Maraísa. Boa tarde, viu?
5: Parabéns pra você. Boa tarde, Wilson. Tô mandando pedir pra você passar, rodar os parabéns aí pra José Augusto de Brito, aqui no Quilombo do Cedro. Manda uma música de Amado Batista também. Passa os parabéns pra ele e manda uma música de Amado Batista.
6: Boa tarde, Deus. Quem fala aqui é Antônio Bacolá. Gostaria de você rodar os parabéns para meu filho Fernando, que completou mais um clavo no Jardim da Vida ontem. São os outros, seu irmão Laíto, Sérgio, Tarcísio, Gleice e Ricardo, principalmente da sua mãe Antônia. Rode os parabéns para ele. Eu vim toda tarde seu programa.
0: Muito bem, na cidade são 13 horas mais 20 minutos, nós vamos ouvir aqui mais uma informação. Na sequência a gente faz um intervalo e daqui a pouco a gente volta aqui para finalizar o nosso programa Giro de Notícias. Ainda tem muitas informações aqui. Vamos falar sobre notícia da área policial, um homem de 28 anos que foi encontrado ferido com suspeita de tiro em Uiú. Polícia apreendeu 204 papelotes de cocaína em encomenda transportada por ônibus na BR-030 em Guanambi. Homem morreu após colisão entre caminhonete e caçamba na BA-148 em Dom Basílio. Brumadense desaparece após barco virar em Rio Carinhanha, né? Três pessoas conseguiram se salvar. Teve um homem que foi morto a tiros dentro de carro em posto de combustíveis em Brumado. Vamos trazer tudo aqui para vocês no programa Giro de Notícias. Tem também uma mulher que foi conduzida à delegacia suspeita de furtar 8 mil de idoso em Sebastião Laranjeiras. E o Supremo Tribunal Federal que reconhece, né, a validade de reajuste de benefício do Bolsa Família. Para fechar esse primeiro bloco, Carolina Prazeres traz que aposentado que votar não terá que fazer prova de vida no INSS. Vamos ouvir.
7: E titulares de benefícios assistenciais do INSS, o Instituto Nacional do Seguro Social, que votarem nas eleições de 2026, não precisarão fazer a verificação da prova de vida neste ano. De acordo com o Ministério da Previdência Social, a verificação vai ocorrer de forma automática a partir do cruzamento das informações da Justiça Eleitoral com a base de dados do INSS. Como confirma o chefe de cartório da primeira zona eleitoral do Maranhão, Vitor Hugo Cândido.
8: Na verdade, a eleição é feita com reconhecimento biométrico para os eleitores que têm biometria cadastrada. Então, equivale a uma prova de vida em relação a esses.
7: O beneficiário não vai precisar enviar o comprovante de votação nem solicitar a atualização no Instituto. Segundo o INSS, a medida alcança parte dos cerca de 40 milhões de beneficiários ativos na Previdência e de programas assistenciais. A aposentada Ana Cristina Ferreira afirma que essa ação vai facilitar a vida do aposentado.
9: Olha, eu acho importante isso, você ter como garantia de votar e não fazer prova de vida. Mas eu, como sou idosa, eu quero exercer a minha cidadania até enquanto eu puder. Mas é muito bom, é importante o idoso saber que se ele votar, ele não vai fazer prova de vida. Porque muitas das vezes a gente esquece, porque eu mesma já esqueci de fazer prova de vida, viu? Então isso é importante, isso é ótimo para a gente. Mas enquanto eu puder votar, eu quero votar.
7: A prova de vida é um procedimento anual feito para confirmar se o aposentado, pensionista ou outro beneficiário continua vivo e pode receber o pagamento. Isso ajuda a evitar fraudes e depósitos indevidos. Além disso, desde 2019, o comparecimento presencial deixou de ser a regra para a realização da prova de vida. Para reduzir filas e custos para o processo, o INSS passou a buscar de forma proativa informações em diferentes bases de dados que confirmem a condição de vida do cidadão. As eleições é uma delas. Produção e reportagem, Carolina Prazeres.

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0: agora na cidade são 13h39.
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0: De volta aqui no programa Giro de Notícias, o programa do seu rádio que toca informação e que briga sempre por você. 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
0: 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Olha, homem de 28 anos é encontrado ferido com suspeita de tiro em Uiú. Um homem de 28 anos foi encontrado ferido em uma via pública no distrito de Pindorama, zona rural de Uiú, e encaminhado ao hospital municipal. A polícia militar foi acionada pela unidade de saúde na madrugada desta segunda-feira, por volta de 1h20 da manhã. Segundo o 17º Batalhão, o paciente apresentava uma perfuração compatível com disparo de arma de fogo. Devido à gravidade do ferimento, a médica plantonista determinou a transferência dele para o Hospital Geral de Guanambi. A irmã da vítima relatou aos policiais que o homem e a esposa haviam discutido várias vezes ao longo do dia, o que motivou chamados anteriores à PM. Não há confirmação de que as discussões tenham relação com o ferimento. Policiais fizeram buscas pela companheira e por possíveis testemunhas, mas não conseguiram localizá-los até o encerramento do atendimento. As circunstâncias do caso ainda não foram esclarecidas. Olha, a polícia apreende 204 papelotes de cocaína em encomenda transportada por ônibus na BR-030 em Guanambi. A Polícia Rodoviária Estadual apreendeu 204 papelotes de cocaína em uma encomenda transportada por um ônibus na BR-030 em Guanambi, nesta sexta-feira. A droga foi encontrada durante uma fiscalização realizada por volta do meio-dia. Segundo a polícia, o ônibus da empresa Entran fazia a linha entre Osasco e Irecê. Durante a inspeção do compartimento de cargas, agentes do Tático Ostensivo Rodoviário encontraram os papelotes dentro de uma caixa. A etiqueta da encomenda indicava que o destino final era Chique Chique. Como o volume havia sido despachado, os policiais não identificaram naquele momento quem enviou a droga. O motorista informou que desconhecia o conteúdo da caixa. O material foi encaminhado à delegacia de Guanambi. A Polícia Civil investiga a origem da encomenda e a identificação dos responsáveis. Olha, homem morre após colisão entre caminhonete e caçamba na BA-148 em Dom Basílio. Um homem identificado como Jonathan Silva Lima morreu após uma colisão entre uma caminhonete D20 e uma caçamba no sábado na BA-148, na região do povoado de Caiçara da Barra, zona rural de Dom Basílio. O acidente ocorreu a cerca de 15 quilômetros da sede do município. Segundo informações da Polícia Militar divulgadas, né, Jonathan era morador da localidade Passagem e estava no banco do passageiro da caçamba. Ele chegou a receber atendimento, mas não resistiu aos ferimentos. Os dois veículos ficaram bastante danificados. O DPT realizou a perícia e o corpo foi encaminhado ao Instituto Médico Legal de Brumado. As circunstâncias da colisão estão sendo investigadas. Agora na cidade, são 13 horas mais 44 minutos, 13h44. 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
0: 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Olha, Flamengo abre vantagem e G4 tem mudanças na rodada. Beatriz é quem traz a notícia.
2: A 28ª rodada do Brasileirão terminou com o Flamengo mais líder e mudanças importantes na briga pelo G4. No Maracanã, o Flamengo venceu o Bragantino por 2-1, com gols de Varela e Pedro. O time paulista descontou no fim, mas não conseguiu o empate. Com a vitória, o Flamengo chegou aos 60 pontos e abriu 3 de vantagem para o Palmeiras. O Palmeiras, aliás, ficou no 0-0 com o Grêmio em Porto Alegre. Weverton foi o destaque, com grandes defesas, enquanto as duas equipes acertaram o travessão. O resultado mantém o Grêmio na zona de rebaixamento com 29 pontos. Na briga pelo G4, o Atlético Paranaense venceu o Bahia por 2-1 na Arena da Baixada. O Furacão chegou aos 49 pontos e manteve a terceira posição. O Bahia caiu para quinto com 46. E o Fluminense voltou ao G4 depois de vencer o Corinthians por 3-1 fora de casa. O time carioca decidiu o jogo nos contra-ataques e chegou aos 48 pontos. O Corinthians, com 32, não vence há 6 partidas no Brasileirão. Já o Cruzeiro venceu Vitória de virada por 3-1 no Barradão. Chegou aos 45 pontos e segue próximo da briga pelas primeiras posições. O Brasileirão agora dá uma pausa por conta da data FIFA e retorna no início de outubro. Com informações do Campeonato Brasileiro, Beatriz Coa.
0: Muito obrigado, Beatriz, pela sua informação. Agora na cidade são exatamente 13 horas mais 47 minutos, 13h47. 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Vamos trazer aqui as últimas informações da área policial. Olha, minha gente, um homem identificado inicialmente como Daniel, natural de Brumado, desapareceu após o barco em que estava virar no rio Carinhanha, nas proximidades do povoado de Cabacinha, zona rural de Carinhanha. O acidente ocorreu na manhã de sábado. Segundo informações da 38ª Companhia Independente de Polícia Militar, 4 pessoas estavam na embarcação e retornavam a um ponto de apoio quando o barco atingiu um galho submerso e virou. 3 ocupantes conseguiram nadar até a margem, mas Daniel submergiu e não foi mais visto. A polícia recebeu a informação de que o desaparecido não usava colete salva-vidas. O corpo de bombeiros foi acionado e as buscas contam com o apoio de pescadores da região e de um mergulhador. Até o encerramento do registro policial, Daniel não havia sido localizado. Homem é morto a tiros dentro de carro em posto de combustíveis em Brumado. Um homem de 41 anos, identificado como Edésio Jesus dos Santos, foi morto a tiros na tarde da última sexta-feira em um posto de combustíveis na Avenida Coronel Santos, no bairro São Félix, em Brumado. A mulher e o filho do casal estavam no carro e presenciaram o crime, mas não foram atingidos. Segundo informações do 24º Batalhão, Edésio aguardava na fila para calibrar os pneus quando dois homens chegaram em uma motocicleta. O passageiro desceu, se aproximou da janela do motorista e disparou várias vezes antes de fugir com o comparsa. Câmeras de segurança registraram a ação. O local foi isolado para a perícia do DPT e o corpo foi encaminhado ao IML de Brumado. A Polícia Civil investiga a motivação do homicídio e busca identificar os suspeitos. Olha, uma mulher de 42 anos foi conduzida à delegacia de Sebastião Laranjeira suspeita de furtar R$8.000 de um idoso de 82 anos. A ocorrência foi atendida pela Polícia Militar na manhã da última sexta-feira no bairro Santo Antônio. O caso chegou ao conhecimento de uma guarnição do 17º Batalhão que se deslocou à Rua do Livramento para apurar a denúncia. Segundo o relato do idoso, o dinheiro teria sido furtado de sua residência no dia anterior. Ao ser questionada pelos policiais, a mulher negou ter levado a quantia e afirmou que havia procurado o idoso para confrontá-lo sobre uma suposta tentativa de abuso contra sua filha menor de idade. Os militares também ouviram o idoso, que confirmou o desaparecimento dos 8 mil e negou a acusação apresentada pela mulher. Diante das versões conflitantes, ambos foram encaminhados à delegacia para prestar esclarecimentos. A Polícia Civil deverá apurar as circunstâncias do desaparecimento do dinheiro e a denúncia apresentada pela mulher. Agora na cidade, são exatamente 13 horas mais 51 minutos, 13h51. Vamos trazer aqui mais uma informação, né, para os nossos ouvintes. Antes, deixa eu só registrar aqui um abraço para Marlene Barros, né, está na sintonia com a gente. Registrar essa nota de falecimento, é com profundo pesar que comunicamos o falecimento de Maria Inês de Jesus, ocorrido hoje no Hospital Municipal. Seu esposo Antônio, conhecido como Goiânio, seus filhos Maria Aparecida, César, Lia e Sérgio, noras, genro, netos e bisnetos comunicam e lamentam profundamente esta perda. O velório no Salão da União Pax, sepultamento hoje às 17 horas no Cemitério Novo. Neste momento de dor, a família agradece a todos pelas mensagens de carinho, solidariedade e orações. Comunicamos com profundo pesar o falecimento de Maria Inês de Jesus. 13 horas mais 52 minutos. Para finalizar aqui, minha gente, o Supremo Tribunal Federal reconheceu nesta sexta-feira a validade do decreto que reajusta os benefícios do programa Bolsa Família. A decisão do ministro Gilmar Mendes atende a um pedido da Advocacia Geral da União apresentada em uma ação sobre a renda básica de cidadania. Segundo o ministro, o reajuste não fere as regras eleitorais e é uma medida legal para atualizar o piso familiar do programa. Mendes destacou que o decreto não cria benefício novo nem altera os critérios de elegibilidade, tratando apenas do reajuste dos valores das prestações do programa já existente, feito por critério objetivo de correção monetária. Bom, ficamos por aqui. A gente fecha o programa Giro de Notícias, né? Trazendo que um pesquisador brasileiro encontra 8 planetas que podem abrigar vidas. Forte abraço, fiquem com Deus e até amanhã, se ele quiser.
3: Um pesquisador brasileiro encontrou 8 planetas fora do sistema solar que podem abrigar vida. O levantamento foi feito pelo cientista Fábio Calabrio, sob orientação do professor Marcelo Borges Fernandes, do Observatório Nacional. Fábio analisou os dados de 6 mil exoplanetas, aqueles que estão fora do sistema solar, registrados pela NASA, a Agência Espacial dos Estados Unidos. Ele identificou os mais parecidos com a Terra, a partir de características como raio, densidade, formação da atmosfera, pressão e temperatura, e que também devem estar a uma distância adequada da estrela em que orbitam.
4: Com esses planetas divididos em rochosos, pequenos e grandes, eu encontro quantos deles estão na zona de habitabilidade, que é uma zona que possibilita água líquida, porque não é nem tão quente, mais próximo da estrela, e nem tão frio para longe da estrela. Então é a zona perfeita, né?
3: Dos 8 exoplanetas, o mais parecido com a Terra é chamado de GJ PJ-1002B, que está a 16 anos-luz daqui. Isso quer dizer que a luz leva 16 anos para fazer o trajeto entre os dois planetas. Segundo o Observatório Nacional, ele tem 98% de similaridade com o nosso planeta. A pesquisa foi apresentada no Astrobion, evento organizado pelo Observatório Nacional no Rio de Janeiro. De acordo com Fábio Calabro, o trabalho pode servir como parâmetro para futuras observações de planetas, para manter os olhos sobre aqueles que podem ter mais informações.
5: Senhor, obrigado por mais um dia. A Ti agradecemos por nos abençoar com a Sua presença, livrando-nos dos males, da inveja, dos maus espíritos. Obrigado, Senhor, pelo poder que nos concede ao direito de andar livremente, sob a Sua graça. Obrigado, Senhor, pela sabedoria que nos dá, mesmo que ínfima aos Teus olhos, mas que nos permite conhecer os Seus ensinamentos, as Suas palavras de justiça e bondade. Obrigado, Senhor, pela luz do sol, pela força da natureza que nos permite dela tirar o alimento de cada dia. Obrigado, Senhor, pelo milagre da vida, pelos nossos filhos. Ensina-nos, Senhor, a combater a ira e a perdoar nossos inimigos cada vez mais. Cubra-nos com Seu manto. Dedique ao Seu servo, Senhor, todo o Seu amor. Perdoa-nos pelas nossas falhas, pois sabe, Senhor, que somos pequenos diante da Tua sabedoria. Em nome do Pai, do Filho e do Espírito Santo. Amém.

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1: Bem, a gente vai seguindo aqui a nossa programação, você participando, interagindo aqui no nosso programa. Olha só, tá chegando.
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1: Alô pra você, ótima tarde, boa tarde pra você.
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8: Deus nosso Pai, que sois todo poder e bondade, dai força àquele que passa pela provação. Dai luz àquele que procura a verdade, pondo no coração do homem a compaixão e a caridade. Dai ao viajor a estrela guia, ao aflito a consolação, ao doente o repouso, ao culpado o arrependimento, ao espírito a verdade, à criança o guia, ao órfão o pai. Que vossa bondade se estenda sobre tudo aquilo que criastes. Piedade, Senhor, para aqueles que vos não conhecem. Esperança para aqueles que sofrem. Que vossa bondade permita aos espíritos consoladores derramarem por toda parte a paz, a esperança e a fé. Deus, um raio, uma faísca do vosso amor pode abrasar a terra. Deixa-nos beber das fontes desta bondade fecunda e infinita. E todas as lágrimas secarão, todas as dores se acalmarão. Um só coração, um só pensamento subirá até vós como um grito de reconhecimento e de amor. Como Moisés sobre a montanha, nós vos esperamos com os braços abertos. Ó bondade, ó beleza, ó perfeição. E queremos de alguma sorte merecer a vossa misericórdia. Deus, dai-nos a força de ajudar o progresso, a fim de subirmos até vós. Dai-nos a caridade pura, dai-nos a fé e a razão. Dai-nos a simplicidade que fará de nossas almas o espelho onde se deve refletir a vossa imagem.

0: isso aí. Boa tarde, palmas de Monte Alto. Boa tarde, minha Bahia. Boa tarde, meu Brasil, Zil, Zil.
1: Brasil.
0: Já estamos lá, né, para mais uma edição do nosso programa Estação do Sucesso.
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0: Hoje é segunda-feira, mais uma semana. Mais uma semana começando, né? Mais uma semana começando. Hoje, segunda-feira, graças a Deus, mais uma semana começando. Hoje, dia 21 de setembro de 2026. E para você, aniversariante do dia, parabéns para você. Muitas felicidades, muitos anos de vida, muita saúde, muito sucesso, principalmente saúde. É o que eu desejo para você. Parabéns, viu? Muitas felicidades. Bem, pra você já ligadinho na Visão FM, tá aí na sua casa, uma excelente tarde pra você. Pra você que tá no seu serviço, né? Já foi em casa, já almoçou, tá de volta no seu serviço. Bom serviço pra você, obrigado pela companhia. Pra você me escutando aí na Zona Rural, uma excelente tarde pra você da Zona Rural, de todas as localidades, curtindo o nosso programa. Pra você de longe, pra você de perto, ouvindo pelo celular, muito obrigado pela conexão com a gente.

0: também você pedindo e eu atendendo você, ok? Pra você me dando uma carona também no seu carro, muito obrigado pela carona. Pra você que vai viajar, boa viagem pra você, obrigado pela carona. Vamos seguindo na até às 16, porque se é sucesso, você já sabe, você ouve primeiro aqui. Hoje, dia 21 de setembro de 2026. Vamos seguindo com o nosso programa Estação do Sucesso.
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0: Muito bem, então vamos começar, né? Vamos começar então com muito sucesso. Você pode participar pelo nosso zap 999-91-9742, ok? 999-91-9742. Pode mandar o seu áudio, pode mandar a sua mensagem, pode pedir o seu alô, o seu sucesso. Fique à vontade para você poder participar, ok? Tô esperando aí a sua participação. Olha só, a Simária Mendes, né? Tá de volta aí aos palcos, né? Isso, a Simária Mendes, a que fazia aí a dupla com a Simone, né? Agora tá de volta aos palcos, né? E já fez aí a gravação do seu primeiro DVD, de volta aos palcos, né? A Simone Mendes. E vamos começar com ela, né? Música nova, sucesso novo dela, lançado aí há 6 dias. Você vai ouvir com exclusividade aqui no nosso programa Estação do Sucesso. Música nova, sucesso novo da Simone Mendes, de volta aos palcos, né? De volta aos palcos, essa cantora aí fazia dupla com a Simone, né? Agora é a Simária, Simária Mendes. Vamos começar então com ela, com sucesso. Como Você Fazia é o nome do novo sucesso da Simone Mendes. Bora curtir, bora começar com sucesso no Estação do Sucesso. Solta ela aí, Simária Mendes, Como Você Fazia. Música nova, hein? É sucesso novo. Aumenta pra curtir. Bora lá. Boa tarde pra você.

0: aí, você curtiu o sucesso de Itaia Véia, né? Participação do Gustavo Lima cantando pra gente, Equivocada. Passou por cá também Natan, né? Participação do Zé Vaqueiro cantando pra gente, Aproveita que eu tô obrigado, hein? Teve também Banda cantando pra gente, Eu Te Seguro. Passou por cá também música nova do cantor Neto Brito, né? Com a participação aí do Luan Pereira, né? Música nova lançada aí há 2 dias, né? Mega Ré é o nome aí da nova música, do novo sucesso do cantor Neto Brito, com a participação do Luan Pereira. Bom demais, linda música, viu? Teve também Simone Mendes aqui da nossa programação, que tá de volta aos palcos, né? Cantora Simone Mendes, bom demais, é só sucesso.
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0: Bora lá, que o nosso programa, né? O nosso programa aí está sendo sucesso, está aqui no oferecimento. 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
1: Mais músicas na sequência.
2: E vamos com mais sucesso na nossa programação, Luan Santana. Participação do MC Don Juan. Sorria, música linda. Luan Santana, MC Don Juan.

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0: mato, tomando cachaça, ouvindo Trupa.
1: Você tá vendo?
2: Bom demais!
1: É bom toda a vida.
3: Tudo bem, são 14h57 aqui na nossa programação. Você curtiu também aí Tairone, né? Homem Chora Assim, teve Laona Prado, participação aí da Maiara Maraíza cantando pra gente Cobaia. Teve também Eduardo Costa cantando pra gente Imagina Eu. Teve Luan Santana com o MC Don Juan cantando pra gente Sorria. Se é sucesso!
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3: Muito bem, já tá quase na hora, né, de tocar o seu som. Já tá quase na hora de tocar o seu som, não é isso? Tá quase na hora.
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3: Bora lá, tá quase na hora da gente tocar o seu som. Pra você que ainda não participou, a hora é agora. O momento é esse, bora lá. 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

0: 15 horas e 1 aqui na nossa programação. Pra você que ainda não participou, a hora é agora, o momento é esse, viu? Vamos com mais dois sucessos aqui na nossa playlist. Eu volto pra atender o seu, bora lá. Pode mandar áudio, pode mandar mensagem, pedir a sua música pra você que tá aí na sua casa. Uma excelente tarde pra você me acompanhando no som do seu carro. Muito obrigado pela preferência, muito obrigado pela carona. Pra você me acompanhando de longe, né? Com o celular na mão. Muito obrigado também pela conexão, ouvindo pelo aplicativo. Agradeço também pela conexão, viu? Como e aonde você estiver, na sua casa, no seu serviço. Bora participar. 99991-9742. Tô esperando aí a sua participação, viu? 99991-9742. Participa aí. Eu vou ter o maior prazer de atender você. Pedindo alô, pedindo música, fica à vontade pra você participar, fazer a sua interação comigo aqui no nosso programa Estação do Sucesso, ok? Enquanto isso, vamos de mais sucesso, bora lá? Tá chegando aí, ó, sucesso, Seu Desejo, cantando pra gente, Nua.
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0: o sucesso, Mato Grosso e Matias, passando Gustavo Lima. E aí?
1: Gustavo Lima! Quem gostou, bota a mão pra cima e faz barulhão!
0: Bem, vamos seguindo aqui a nossa programação, vamos seguindo com o nosso programa aí, está sendo sucesso, mas antes, deixa eu só agradecer aqui, né, a comunidade quilombola de Jurema, né, nesse último sábado a gente esteve por lá participando da cavalgada, né, da grande cavalgada dos amigos. Quero agradecer aqui a comunidade, né, de Jurema, comunidade quilombola de Jurema, pela belíssima recepção, né, pela belíssima recepção. A gente começou ali desde as 10, 11 horas, né? Desde as 11 horas da manhã do sábado, né? Reunindo ali do bar da nossa amiga Paty, né? Onde a gente saiu em percurso até o destino, né? Lá do parque dos amigos, né? Então a gente quer agradecer a comunidade quilombola de Jurema. Foi uma cavalgada muito linda. Parabenizar, né? Todas as comitivas, cavaleiros, amazonas, que esteve com a gente, né? Os amantes da cavalgada, da vaquejada, da corrida de argolinha. Teve corrida de argolinha também.

depois da cavalgada. A gente se reuniu ali, né, no término ali da cavalgada, fizemos ali um momento de oração e depois, né, teve também um bingo, né, teve um bingo aí, com 7 mil em prêmios, né, com 7 mil em prêmios, teve também um bingo com 7 mil em prêmios, teve aí, foi 2 mil cada quina, né, e 5 mil a cartela cheia. Foi bom demais, foi bom demais. E depois tivemos aí festa. Passou por lá Leone do Piseiro, que fez aí uma grande festa, como sempre, né? Com muito piseiro, com muito forró. E pra finalizar, Sonho de Moleque também, que com certeza fechou aí com chave de ouro, viu? Então, parabéns aí à comunidade quilombola de Jurema, né? Quero convidar toda a comunidade por ter abraçado a gente, é claro, pela belíssima recepção no último sábado, né? Quero agradecer aí o nosso amigo Joaquim da Jurema, né? Obrigado também, esteve com a gente lá todo momento, né? Todo momento, durante a cavalgada, durante a festa, bom demais. Parabéns, viu? Parabéns todo o pessoal responsável pela organização e, é claro, todos, né? Todos não, todas, né? Todas as comitivas, cavaleiros, amazonas, que esteve com a gente, né? Uma cavalgada linda, uma linda. Espero participar da próxima agora, né? Espero participar da próxima. Então, parabéns aí a todo o pessoal da comunidade quilombola de Jurema, não só, né, da comunidade quilombola de Jurema, mas todas as comunidades circunvizinhas também que esteve com a gente ali, Caraíbas, Lagoa de Canudo, Vagem Alta, né, Pindoba, todas as comunidades ali circunvizinhas, pessoal aqui da sede que marcaram presença nessa cavalgada dos amigos, né, lá no Parque dos Amigos. Bom demais, mais uma vez, parabéns à comunidade quilombola de Jurema, a cavalgada aí dos amigos, realizado com sucesso neste último sábado. Parabéns, parabéns, viu? E que vem a próxima, se Deus quiser. Inclusive, mandar um grande abraço aqui para nossa ouvinte, Helena, né? Lá da Jurema também, está sempre acompanhando aqui o nosso programa. Grande abraço, Helena. Obrigado por estar sempre acompanhando o nosso programa Estação do Sucesso. Obrigado também pelo carinho, pela belíssima recepção, viu? O pessoal aí de Jurema é acolhedor demais, viu? Fiquei muito feliz em poder participar dessa cavalgada. Vamos aguardar agora a próxima, né? Vamos aguardar a próxima agora. Beleza? Valeu, valeu, comunidade quilombola de Jurema. E falando em cavalgada, deixa eu falar pra você aqui também que estaremos na cavalgada também da família Bandeira, né? Vamos estar lá sim, ó.

Pois é, a espera acabou. Tá chegando aí a sexta cavalgada da família Bandeira. Já tem data marcada, né? Dias 14 e 15 de novembro. Então preparem as botinas, a montaria e, é claro, o coração, né? Porque vem aí mais uma edição daquela que já é considerada a melhor cavalgada da região. É hora de reunir a família, os amigos, as comitivas e viver dois dias de muita tradição, alegria e paixão pelo mundo da cavalgada. 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Em breve também a gente vai estar divulgando as bandas, viu? A gente vai acompanhando o nosso programa e em breve a gente vai estar divulgando aqui as bandas aí que vão estar presentes na sexta cavalgada da família Bandeira. 14 e 15 de novembro. Alô, Igor Bandeira! Nosso amigo Igor Bandeira também estava com a gente lá, né? Na comunidade quilombola de Jurema, na cavalgada também dos amigos. Estava com a gente lá também, o nosso amigo Igor Bandeira. Também não está perdendo uma cavalgada, né, Igor? É isso aí. Está chegando a sexta cavalgada, família Bandeira, 14 e 15 de novembro. A gente com certeza vai se ver por lá.

0: Muito bem, vamos agora atender aqui as participações musicais. Para você que tá participando, tá pedindo música, tá pedindo alô. Para você que ainda não participou, a hora é agora, o momento é esse. Quer ouvir? Que sucesso! Fala para mim aí, participa aí, bora lá! O zap está disponível para você poder participar. 999-91-9742. Para você na sua casa, para você no seu serviço. Muito obrigado pela companhia. Muito obrigado, é claro, pelo carinho da sua audiência. Bora participar agora. Peça o seu sucesso.
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6: Bem, a gente vai seguir aqui a nossa programação. Você participando, interagindo aqui no nosso programa. Olha só, tá chegando.
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6: Alô pra você, ótima tarde, boa tarde pra você.
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11: Muito bem, estamos de volta. E agora, né, atendendo a sua participação aqui na Visão. Tem o nosso jeito, ué, tem o nosso jeito. Bora lá então. Olha aí, ó, é sempre junto.

vamos aí com as nossas participações aqui na Visão. Boa tarde, Gel. Manda um alô pra nós aqui, a galera. Inicia, é isso, estamos escutando o programa pelo aplicativo, direto da Fazenda Retiro. Manda uma música aí de Zezé de Camargo, Irmão da Lua. É o nosso amigo Marcão, alô Marcão! Tá acompanhando o nosso programa direto da Fazenda Retiro, né? Tá acompanhando pelo aplicativo, olha só que bacana. Muito obrigado, viu Marcão? Grande abraço pra vocês aí. Grande abraço pra vocês, obrigado por estar acompanhando, tá conectado com a gente pelo aplicativo. Muito obrigado pela conexão com a gente. Pode deixar que eu vou mandar aí Zezé de Camargo, Irmão da Lua, pra vocês poderem curtir aí, valeu? Boa segunda e, é claro, uma abençoada semana pra vocês. Valeu, Marcão! Mais que participa aqui na Visão FM. Boa tarde, Gel. Aqui é a Priscila. Também tô acompanhando o programa pelo aplicativo. Gostaria que você mandasse a música de Simone Mendes. Direitos Iguais. Só pra curtir mesmo. Beleza, Priscila? Obrigado também pela sua participação aqui na Visão. Tá conectado com a gente. Muito obrigado. Viu a galera conectada geral aí no aplicativo, hein? Bom demais. Obrigado pela conexão. Vamos então com essas duas primeiras participações. Zezé de Camargo, na sequência Simone Mendes. Eu volto para atender mais participação. Para você que ainda não participou, participe. Nosso zap já tá aí liberado para você poder pedir a sua música, pedir o seu sucesso, para você curtir, para você oferecer para quem você quiser. Fique à vontade aí. Participa aí. Solta então. Bora lá. As duas primeiras participações. Zezé de Camargo, na sequência Simone Mendes.

0: muito bem, são 15h45 aqui na nossa programação. Vamos seguindo, né, com mais participação aqui na Visão, tá acompanhando o nosso programa aqui, né, São João Almeida, lá Duas Lagoas, município de Igaporã. Muito obrigado pela sintonia, nosso amigo Bel também do Curralinho, né, Bel?
1: Aí, ó, passa um moldão pra nós curtir, ó, um moldão pra nós curtir.
0: Valeu, meu amigo, tá curtindo aí a nossa programação, pode deixar que eu mandar um modão pra você curtir, viu? Valeu, valeu! Tati Gel, aqui é o Paulo. Manda pra mim aí aquela música do Mani, Lábios Divididos, só pra curtir mesmo. Beleza, Paulo? Obrigado aí pela sua participação, viu? Boa segunda pra você, boa semana. Valeu, valeu. Tem mais participação aí? Boa tarde, Gel, aqui é a Maria. Eu queria ouvir qualquer música aí de Sandro e Santiago, só pra curtir mesmo. Beleza, Maria? Vou mandar pra você. Obrigado também pela participação, curtindo a Visão FM, curtindo o nosso programa, boa semana. Vou mandar que é sucesso deles, né? Penica, eu, Sandro e Santiago, é isso? Muito obrigado aí pela participação, viu? Aumenta pra curtir, bora lá então com o Mani Vaqueiro, Lábios Divididos, na sequência, né? Tem Sandro e Santiago, é forró, né? É forró, bora lá!

Muito bem, são 15h56 aqui na nossa programação. Olha só, deixa eu mandar um grande abraço aqui. Boa tarde, Gel. Manda um alô pra toda a minha família em Monte Alto. Aqui é o Júnior de Josefino. Tô aqui em Dianópolis, né? Tocantins, ouvindo seu programa. Rapaz, que bacana, viu? Muito obrigado, viu, Júnior? Olha aí, ó, Dianópolis, né? Tocantins, ouvindo a nossa programação. Ô, rapaz, muito obrigado pela conexão, viu? Levando aí a Visão FM pra Tocantins. Agradeço pela conexão com a gente, mantendo sempre essa conexão, né? Aí pelo nosso aplicativo, meu, muito obrigado, viu? Grande abraço pra você aí, uma semana abençoada, viu, Júnior? Agradeço por estar sempre acompanhando aí o programa aí, Estação do Sucesso, acompanhando a nossa rádio Visão FM em Tocantins. Grande abraço, tudo de bom. Bom, viu? Um alô especial para toda a sua família aqui em nossa cidade aqui de Palmas de Monte Alto. É o nosso amigo Júnior de Josefino, lá em Tocantins, acompanhando o nosso programa. Tudo de bom, meu amigo? 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Muito bem, 15 horas e 58, estamos chegando no final aqui do programa aí, Estação do Sucesso. Tá chegando aí o próximo programa agora, que é o Sintonia Brega. Na apresentação e agora do companheiro Sandro Ribeiro. Ele vem agora com um repertório de música brega pra você. Nesse clima aí, ó, que ele vai chegar e comandar mais uma edição do Sintonia.

0: ele já tá por cá. Boa tarde, Sandro.
1: Opa, boa tarde, Acosta. Boa tarde aos nossos ouvintes. É isso mesmo, cheguei. Aumente o volume no 12. Vem comigo, porque até às 18 horas tem uma pancada de música brega pra gente curtir aqui no nosso programa.
0: Depois de um final de semana de descanso, né, Sandro? Tá na hora de voltar, né? E continuar com a nossa playlist aqui da Visão FM, só que agora com música brega, né?
1: Com certeza. Estamos de volta, a semana começando. A penúltima semana já do mês de setembro, hein?
0: Verdade. Rapaz, já tá chegando outubro, né? É verdade, já tá chegando o mês de outubro, né? Rapaz, logo logo tá chegando o Natal, né? É. Logo logo, já chega 2027.
1: Com certeza.
0: E o que que você preparou hoje, Sandro?
1: Rapaz, aquelas lindas canções brega, aquelas canções antigas. Vamos falar de amor, tem a sua participação. Então cola comigo porque o programa está imperdível.
0: Então bom programa,
1: viu? Valeu, meu parceiro, até amanhã.
0: Tchau, até tchau. Amanhã, tchau, tchau. Então prepara aí o seu coração pro nosso amigo Sandro Ribeiro com o Sintonia Brega. Vai mexer com ele, viu? Agora no Sintonia Brega, com lindas canções, como ele falou, lindas canções e da década de 80, de 90. Aumente então pra curtir. Eu volto amanhã, viu? Com mais uma edição do programa Estação do Sucesso. Bom finalzinho de tarde, boa segunda e até amanhã.

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3: 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Olha só, tá chegando.
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3: Alô pra você, ótima tarde, boa tarde pra você.
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0: Esse é bom, viu?
1: Olá, você, muito boa tarde, Palmas e Monte Alto. Aumente o volume, a partir de agora, muito som, muita música gostosa de ouvir no seu rádio.
2: Eita, locutor, vai arretado de paia.

Senhoras e senhores, muito boa tarde. Já estamos ao vivo e a cores aqui no estúdio mais confortável do Brasil, Rádio Visão FM, a rádio que tem o seu jeito, a rádio mais gostosa do Brasil, a princesinha aqui do sudoeste baiano. Hoje, segunda-feira, a semana começando, a penúltima semana do mês de setembro. Ótima tarde para você no centro da cidade, você também aí no trabalho, você é aí na nossa querida Zona Rural, você curtindo aqui o nosso programa pelo aplicativo Rádio Visão FM. Vem comigo que até às 18 horas rola por aqui as melhores músicas brega pra gente matar a saudade, tá bom? Maravilha, maravilha, maravilha, show de bola. Os nossos canais já estão liberados para você participar e interagir aqui do nosso programa Sintonia Brega. 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E já eu tenho aqui também um convite especial de festa neste sabadão, dia 26, né, de setembro. Acontecerá grande festa aí no bar, né, da Bar da Lio, na Avenida Baité 2, ali próximo do Parque de Vaquejada. Vamos ter duas atrações, o Rui Soriano e também o Moreno do Forró, tá bom? Nesse finalzão de semana, sábado, e presença confirmada também do paridão do nosso amigo Perna. Desde já, nossa amiga Eliene agradece a sua presença.

Bom demais, né, minha gente? Deixa eu abrir aqui um alôzinho pra seu Isaulino aí no bairro Santa Cruz. Alô, seu Isaulino, acompanhando a nossa programação, seu Zeca, Dona Dalci, Marilhane com os filhos, a nossa amiga Lindinha, eles estão lá no bairro Nova Palmas, também curtindo aqui o nosso programa Sintonia Brega. Dona Carmita, lá de Curralinho. Alô, Dona Carmita, boa tarde, minha querida. Meu querido amigo Sérgio, lá de Caldeirão de Dentro, tá ouvindo o nosso programa, juntamente com seus pais, tio Bastião, tio Urides. Abraçar também o nosso amigo Fabrício, lá em Cavalo Russo, a nossa amiga Leide, aí na saída pra Sebastião Laranjeiras. Carmita, lá de Curralinho. Alô, Dona Carmita, boa tarde, minha querida. Meu querido amigo Sérgio, lá de Caldeirão de Dentro, tá ouvindo o nosso programa, juntamente com seus pais, tio Bastião, tio Urides. Abraçar também o nosso amigo

de setembro de 2026. Deixa eu deixar aqui os parabéns para minha comadre Cida, lá em Pajeú. Ela hoje é aniversariante dessa segunda-feira. Não é isso, minha comadre? Parabéns, felicidade, que Deus continue lhe abençoando sempre. Receba aí os votos de toda a equipe Rádio Visão FM e também do seu compadre Sandro Ribeiro, tá bom? Em nome também do seu esposo Lorivaldo, em nome dos filhos Iane e Yuri. Parabéns, felicidades para a senhora, tá bom? Também da minha mãe, em nome também da minha esposa Marta, em nome também da minha filha Isadora, em nome também da minha sogra e meu sogro, Dona Isaldete, seu Dozinho. Parabéns, viu, comadre Cida?

Parabéns, parabéns, parabéns pra minha comadre Cida, parabéns aí pra todos os aniversariantes dessa segunda-feira, parabéns pra todos os aniversariantes da semana. O Dema também tá ouvindo aqui o nosso programa, né, Dema? Valeu, meu querido. Vamos que vamos. Essa é a Rádio Visão FM, a rádio que tem o seu jeito, a rádio mais gostosa do Brasil. E a partir de agora nós estamos chegando com a melhor programação, com a melhor música, com o melhor som pra você matar a saudade, tá bom? Boa tarde.

0: Essa vai na alma, né, Brasil? Bartum Galeno, só lembranças.
1: Só lembranças.
0: Nosso amigo Bel tá ouvindo o nosso programa, né, Bel? Valeu, meu querido. Ótima tarde, viu, Bel? Obrigado aí pelo carinho da audiência. Abraçar também Dona Creuza, seu João, lá em Curralinho. Alberto Guedes, Almerindo e família. Brigadão, a todos vocês aí pelo carinho da sintonia. Estamos juntos e misturados nessa tarde gostosa de segunda-feira. Ótima semana, tá bom? 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

lasqueira, meu coração é brega. 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

0: bom demais, né, minha gente? Estamos curtindo o som do Júlio Nascimento, o furacão da música brega. E mais uma vez eu quero convidar você para nesse finalzão de semana, no sabadão, dia 26 de setembro, a partir das 19 horas, lá no bar da Lio, né? Na Avenida Baité 2, ali próximo do Parque de Vaquejada. 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No sabadão vamos ter a apresentação do cantor Rui Soriano e também o Moreno do Forró. Neste sábado, hein? Vem curtir essa grande festa lá no bar da Lio, ali na Avenida Baité 2, ali próximo do Parque de Vaquejada, tá bom? Eu vou ao break comercial e volto já já, não sai daí não, Brasil, boa tarde.
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5: Bom demais, né, Brasil? Vamos lá, já estamos de volta com a melhor programação do Brasil. Hoje, segunda-feira, dia 21 de setembro. Aumente o volume do seu rádio. Vamos que vamos, porque até às 18 horas, só modal.

Eita, coisa boa. Estamos aí curtindo o som do Roberto Carlos, o rei Roberto Carlos, hein? Mulher de 40. Mais uma vez, deixar aqui um forte abraço para meu querido amigo Sejão, lá em Caldeirão de Dentro, né, Sérgio? Tá aí com o radinho ligado, curtindo aqui o nosso programa. Forte abraço. Abraçar o pessoal também, aí do Baixio, sempre, sempre conectado aqui ao som da Rádio Visão FM. Seu Fim, aqui em Monte Alto. Alô, seu Fim. Abraçar também Dona Carmelita e família. Obrigado aí pelo carinho da audiência, tá bom? O Evaldilson, é isso? Evaldilson também tá na escuta do nosso programa. Obrigado, viu, irmão? Estamos juntos, misturados. Obrigado aí pelo carinho da audiência. É, já são 17 horas, eu vou ao break comercial e volto já já. 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Eu vou ao break comercial e volto já já. Boa tarde.

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jeito. Muito bem, Brasil, vamos lá, já estamos de volta com a melhor programação do Brasil nessa tarde gostosa de segunda-feira, a semana começando, e essa é a Rádio Visão FM, a rádio que tem o seu jeito, a rádio mais gostosa do Brasil.

demais, bom demais, né, Brasil? 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

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Bom demais, já são 17:10. 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Deixa eu abraçar aqui também a nossa ouvinte, a Ni, tá aí ouvindo o nosso programa, né, Ni? Valeu, minha querida, boa tarde. O Carlos e a Cidinha também, eles estão ligados aqui no programa Sintonia Brega, não é isso, Carlos? Valeu, boa tarde. Deixa eu falar pra você que estamos... O Reginaldo Lisboa, alô Reg, boa tarde, meu querido. 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Valeu, meu querido. Pois é, né, minha gente? 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Bom demais, hein? 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
15: Muito bem, Brasil, vamos lá, já estamos de volta com a melhor programação do Brasil. A paixão está no ar. Boa tarde. Pois é, né, minha gente, faltando 18 minutinhos para 18 horas, estamos já chegando aqui também ao término do nosso programa, só tenho a agradecer a você, a sua família pelo carinho, pela preferência, e a gente volta a se falar amanhã às 4 horas da tarde, tá bom? Combinado assim? Então fique com Deus, tamo com ele, tchau, tchau, até amanhã. Fui! Amor.

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6: 6 e 2.
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1: 6:31.
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2: Trilha 19, ó. Está no ar a voz do Brasil. As notícias do governo federal que movimentaram o país no dia de hoje.
3: Boa noite
2: para você que nos acompanha em todo o país.
3: Segunda-feira, 21 de setembro de 2026.
2: Vamos aos destaques do dia.
3: Semana reúne ações contra o crime organizado no sistema prisional.
2: Uma das operações tem como alvo a identificação e a retirada de aparelhos celulares dos presídios. Thaís de Araújo.
4: As ações ainda incluem capacitações de policiais penais e treinamento para operar equipamentos de raio-x e scanners corporais.
3: Pix automático poderá ser utilizado em contas salário.
2: Regra entra em vigor a partir de julho de 2027. E não é só isso. Luana Karen.
4: Entre as medidas de segurança está a que amplia de 30 para 80 dias o prazo que a vítima de um Pix fraudulento tem para recorrer ao banco e tomar as providências.
3: Inclusão é direito. Dia Nacional de Luta da Pessoa com Deficiência reforça a lei brasileira.
2: Estatuto destaca compromissos para a formulação de políticas de acessibilidade universais.
3: Quem explica é Isadora Nascimento, secretária dos Direitos da Pessoa com Deficiência.
5: É um documento extremamente completo, extremamente robusto, porque foi construído com a participação plena das pessoas com deficiência, né? Respeitando aí o lema do Nada Sobre Nós Sem Nós.
2: E hoje, na apresentação da Voz do Brasil, eu, Mariana Jungmann e Luciano Seixas.
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2: Ministério da Justiça e Segurança Pública promove essa semana ações de enfrentamento ao crime organizado dentro do sistema prisional.
3: Um dos objetivos é impedir a entrada e o uso de materiais ilícitos e fortalecer o trabalho de inteligência e fiscalização.
2: As ações incluem operações de revista, uso de novas tecnologias, entrega de equipamentos e capacitação de policiais penais em diferentes estados.
4: O Ministério da Justiça e Segurança Pública realiza nesta semana uma série de operações e ações de capacitação para reforçar o combate ao crime organizado dentro do sistema prisional. Uma das principais iniciativas é a Operação MUT, que promove revistas estratégicas para localizar e retirar celulares e outros materiais ilícitos das unidades prisionais. Desde maio, as ações resultaram na revista de mais de 10 mil celas em 312 unidades. Ao todo, foram apreendidos 2.447 aparelhos celulares. Outra frente é a Operação Modo Avião, realizada nos estados do Rio de Janeiro, Rio Grande do Sul, Ceará e Paraíba. A ação utiliza equipamentos capazes de identificar sinais e dispositivos usados de forma irregular dentro das unidades prisionais. Os dados obtidos ajudam as equipes de inteligência a definir os locais que devem passar por revistas e outras ações. Também estão sendo entregues equipamentos para reforçar a segurança, como body scanners, georradares e kits de varredura. Os aparelhos ajudam, por exemplo, na inspeção corporal, na localização de alterações no solo e na identificação de dispositivos eletrônicos. As ações dessa semana ainda incluem capacitações de policiais penais e treinamento para operar equipamentos de raio-x e scanners corporais, inclusive com recursos de inteligência artificial para auxiliar na análise das imagens. Thaís de Araújo para a Voz do Brasil.
3: E a Advocacia Geral da União renovou o pedido para que a plataforma Discord seja obrigada a adotar medidas efetivas para proteger crianças, adolescentes e mulheres no ambiente digital, de acordo com as exigências da legislação brasileira.
2: A AGU avaliou como insuficiente a proposta apresentada pela plataforma.
3: Em 25 de agosto, a AGU apresentou ação civil pública solicitando ao Discord a adoção de medidas de segurança, como reforço dos mecanismos de controle parental e a implantação de sistemas que consigam detectar e prevenir situações que representem riscos a crianças e adolescentes.
2: Também pediu a implementação de mecanismos de detecção, avaliação e moderação de conteúdos com práticas de maus tratos, violência, mutilação e crueldade contra animais.
3: Hoje, dia 21 de setembro, é celebrado o Dia Nacional de Luta da Pessoa com Deficiência.
2: A data marca a mobilização histórica pela garantia de direitos, acessibilidade e combate ao capacitismo na sociedade.
3: E você sabia que esses direitos estão previstos em lei?
2: São garantias que ajudam a promover mais autonomia, inclusão e oportunidades para que as pessoas com deficiência possam participar plenamente da sociedade.
3: E o que fazer caso esses direitos não sejam respeitados? É o que vamos ouvir agora na reportagem de Pablo Mundim.
6: Ir ao cinema, ler um cardápio ou simplesmente caminhar pela rua. Situações comuns do dia a dia, mas para quem tem deficiência visual, podem ser um desafio. Laíssa Cardoso, de 35 anos, conhece essa realidade de perto. A sua condição não impediu que ela se tornasse mestre em ciência política e analista judiciária, mas as barreiras ainda fazem parte da rotina.
7: A gente não está tão presente nos espaços quanto a gente poderia e quanto a gente deveria. E aí não é só uma questão de não ter rampa, de não ter piso tátil, mas é uma questão de as pessoas ainda estranharem o que é diferente delas.
6: A Lei Brasileira de Inclusão, conhecida como Estatuto da Pessoa com Deficiência, estabelece direitos para garantir a essas pessoas participação plena e igualdade de condições. A legislação prevê medidas de acessibilidade, como reserva de espaços livres e assentos adaptados. Também proíbe qualquer forma de discriminação, garante educação inclusiva em todos os níveis de ensino e atendimento integral e especializado pelo SUS. Caso não tenha seus direitos respeitados, o secretário nacional substituto dos direitos da pessoa com deficiência do Ministério dos Direitos Humanos, Alex Alverga, explica a quem o cidadão pode recorrer.
8: Caso isso tenha acontecido em relação à prestação de um serviço, uma instituição, o primeiro local é diretamente o local responsável. No entanto, o conjunto de outras salvaguardas também são disponíveis. O serviço SEM, né, um canal que recebe denúncias de violação de direitos humanos, 7 dias por semana, 24 horas. Evidentemente, também, a depender da situação, da gravidade, defensorias públicas, delegacias especializadas, órgãos de defesa do consumidor.
6: O Disque 100 também pode ser acessado pelo WhatsApp no número 61996110100. Vale lembrar que o serviço é gratuito e garante o sigilo das informações prestadas. Reportagem Pablo Mundim.
2: Pois é, de acordo com o último censo, o Brasil tem cerca de 14 milhões de pessoas com algum tipo de deficiência.
3: O número representa pouco mais de 7% do total da população.
2: E para falar sobre a Lei Brasileira de Inclusão, eu e o Nazi Brum conversamos com a Secretária Nacional dos Direitos da Pessoa com Deficiência, Isadora Nascimento, sobre as políticas públicas que têm sido desenvolvidas para o direito a todos. Acompanhe. Secretária Isadora Nascimento, bem-vinda à Voz do Brasil. Prazer ter a senhora conosco justamente nesse dia de luta da pessoa com deficiência, que eu gostaria que a senhora começasse falando então pra gente sobre capacitismo e como esse tipo de preconceito prejudica a vida das pessoas com deficiência.
5: Primeiramente, muito obrigada pelo convite. Sim, o capacitismo, ele é um conceito que eu costumo dizer que é muito completo e muito complexo, né? Porque, ora, ele vem na perspectiva de se considerar a pessoa com deficiência como incapaz de trabalhar, de estudar, de ocupar espaços de tomada de decisão, de fazer atividades simples do dia a dia. Ora, também vem com essa perspectiva da supervalorização da deficiência. Então, considera aí que essa pessoa com deficiência, ela é um herói ou uma heroína, é um exemplo de superação apenas por existir com uma deficiência. Então, acaba colocando muitas vezes também essa pessoa com deficiência no lugar ali de anjo, de um ser quase que de outro mundo, né? Então,
2: já denota a expectativa de que aquela pessoa não desse conta de fazer as coisas, né?
5: Exato. Então, tem esse viés da incapacidade muitas vezes, mas também esse viés aí dessa supervalorização por falta de entendimento, né, sobre o conceito real de deficiência.
9: Bom, secretária, a gente chega na importância de que quem tem algum tipo de deficiência tem acesso a oportunidades, né, de emprego, estudo, vida autônoma, e hoje existe um estatuto, um marco legal que busca garantir esses direitos. O que é que está previsto no estatuto da pessoa com deficiência?
5: Bom, esse estatuto, também conhecido como Lei Brasileira de Inclusão, que está em vigor desde 2015, é um documento extremamente completo, extremamente robusto, porque foi construído com a participação plena das pessoas com deficiência, né? Respeitando aí o lema do Nada Sobre Nós Sem Nós. E é um estatuto que é baseado na Convenção da ONU dos Direitos das Pessoas com Deficiência e no Brasil tem status de emenda constitucional. Então, é um documento extremamente completo que vai prever aí direitos diversos, pensando em educação, saúde, trabalho, acessos diversos, né, em relação a questões de acessibilidade arquitetônica, tecnológica, atitudinal, comunicacional, e é um documento aí que norteia essa construção do próprio país mesmo em relação a políticas públicas. Então, dele também nasce a Política Nacional dos Direitos da Pessoa com Deficiência, que é o Plano Novo Ver Sem Limite, que tem base, né, nessa Lei Brasileira de Inclusão, também na Convenção. E outros frutos vão surgindo a partir desse documento que é tão importante.
2: Pois é, eu ia justamente perguntar aí sobre o trabalho que o Ministério dos Direitos Humanos vem fazendo para garantir esses direitos que estão previstos no Estatuto. O Viver Sem Limites é um deles, né?
5: Exato. A Secretaria Nacional dos Direitos da Pessoa com Deficiência, vinculada ao Ministério dos Direitos Humanos e Cidadania, tem esse papel de ajudar, né, a fomentar aí a construção de políticas públicas para pessoas com deficiência em todo o território. Então, a gente, em diálogo também com outros ministérios, entendendo que a pauta da deficiência ela é transversal, então a gente dialoga com a cultura, com o esporte, com a saúde, com o trabalho, com a assistência social, enfim, com as diversas áreas que as pessoas acessam, né, no seu cotidiano, para garantir também acessos para pessoas com deficiência. Então, o Viver Sem Limite, ele é construído nessa perspectiva ampla, pensando em eixos. Então, também a gente tem essa divisão em quatro eixos: gestão inclusiva e participativa, enfrentamento à violência, acessibilidade e também promoção de direitos, entendendo aí que esses acessos, eles precisam ser abrangentes e também precisam chegar nos territórios de forma ampla, né? Pensando às vezes naquele município que é pequenininho, lá na ponta, mas que também precisa ter uma estrutura de governança aí forte para a pessoa com deficiência.
9: Pois é, secretária, a senhora citou um ponto aí que a gente não pode deixar de falar, que são situações de abuso que pessoas com deficiência podem estar sujeitas. O Ministério tem canais para receber denúncias de maus tratos e violência?
5: Sim, o Ministério dos Direitos Humanos faz um trabalho muito importante de acolhimento e encaminhamento dessas denúncias, né, aos órgãos responsáveis, recebendo essas denúncias através do Disque 100, né, o Disque Direitos Humanos, e ali é dado o encaminhamento necessário aos diversos tipos de violações que chegam, né, infelizmente. A gente tem violências aí que são patrimoniais, pensando em pessoas com deficiência, violências físicas, psicológicas, institucionais, né? O próprio capacitismo é uma forma de violências que origina aí diversas questões muito sérias, né, que precisam ser enfrentadas. Então a gente tenta, enquanto ministério, também em articulação com outros órgãos de proteção, né, então Ministério Público, nos estados e nos municípios, também envolver os conselhos de direitos, né, que são muito importantes, para que a gente tenha também junto às defensorias, enfim, todos esses órgãos de acolhimento, de proteção, que possam trabalhar juntos para receber essas demandas.
2: E existe um balanço do Disque 100 sobre os tipos mais comuns de denúncia, o volume dessas denúncias?
5: Então, são diversas denúncias que chegam diariamente. É até difícil falar isso, né? Porque a gente ainda está em um tempo em que violências são comuns, mas acho que exemplificando, assim, até novamente pensar em violência física, pessoas com deficiência, principalmente mulheres, são as que mais sofrem violência física, violência patrimonial. Então, muitas vezes essa administração, né, do recurso que a pessoa recebe é feita pela família ou pelos próprios companheiros ou cuidadores que muitas vezes utilizam, né, desses recursos da pessoa de uma forma indevida, então isso gera violência patrimonial e outras tantas, né, algumas denúncias de violência institucional, pensando nos ambientes aí de ensino, de trabalho, a gente recebe aí de diversas frentes.
9: Bom, nós conversamos com Isadora Nascimento, secretária nacional dos direitos da pessoa com deficiência. Secretária, muito obrigado pela sua entrevista à Voz do Brasil.
5: Muito obrigada.
3: O Pix ganhou novas regras que ampliam as possibilidades de uso da ferramenta.
2: Também reforçam os mecanismos de segurança contra golpes e fraudes.
3: Os detalhes vamos ouvir agora na reportagem de Luana Karen.
2: Entre as medidas de segurança está a que amplia de 30 para 80 dias o prazo que a vítima de um PIX fraudulento tem para recorrer ao banco e tomar as providências. A medida impacta sobretudo comerciantes e varejistas, que às vezes levam um tempo maior para fazer seu fluxo de caixa e identificar o golpe. A economista Carla Bene, professora da Fundação Getúlio Vargas, destaca que o Banco Central também apertou o passo contra golpistas que usam contas de fachada para movimentar o dinheiro.
10: O que eles chamam de contas de passagem ou contas de laranjas, onde entra o dinheiro de uma fraude e ele vai sendo transferido para várias contas. É como se eles se...
2: Que usam contas de fachada para movimentar o dinheiro.
10: O que eles chamam de contas de passagem ou contas de laranjas, onde entra o dinheiro de uma fraude.

0: possibilidade de golpe.
1: Você vai poder enviar provas, como áudios, prints e documentos diretamente na contestação para a instituição bancária. É algo importante, porque se você já sabendo disso, já começa a guardar, digamos assim, as suas provas para os seus pagamentos. E caso aconteça, você pode usar isso daí já dentro do aplicativo a partir do ano que vem.
0: Outra novidade é a permissão para que o cidadão possa cadastrar na conta salário despesas recorrentes para pagamento com Pix automático a partir de julho de 2027. O Banco Central também regulamentou a chamada cobrança híbrida, uma prática já utilizada por algumas empresas e que permite ao consumidor escolher entre pagar uma cobrança por boleto ou por Pix. A medida entra em vigor em fevereiro de 2027 e deve reduzir riscos operacionais e evitar pagamentos indevidos ou em duplicidade. Reportagem Luana Karen.
2: Faltam menos de 2 meses para um momento crucial na vida de milhares de estudantes.
3: As provas do Enem estão marcadas para novembro, este ano com novidades.
2: Entre elas, o aumento nos locais de prova. A repórter Gabriela Noronha tem mais detalhes.
4: Aos 21 anos, o estudante brasiliense João Ferreira vai fazer a prova do Exame Nacional do Ensino Médio pela segunda vez e para conquistar a sonhada vaga no curso de arquitetura da Universidade de Brasília, ele concilia as aulas presenciais em um cursinho com a rotina de estudos em casa. Para o estudante, o importante é manter a disciplina.
5: Estudar de uma forma orgânica, com organização, você tem um plano de estudo voltado a um aprendizado mais efetivo, que funcione melhor para você, do que você simplesmente sentar e pegar para você e falar, ah, vou estudar 4 horas hoje.
4: Assim como João, milhões de brasileiros devem participar desta edição do Enem. As provas serão aplicadas nos dias 8 e 15 de novembro. De acordo com o INEP, instituto responsável pelo exame, mais de 5 milhões de pessoas tiveram suas inscrições confirmadas. No primeiro dia, os estudantes devem responder a 45 questões de linguagens e códigos e 45 de ciências humanas, além da redação. Já no segundo, são 45 questões de ciências da natureza e mais 45 de matemática. O professor de história, Fábio Santos Reis, dá dicas para esta reta final de preparação.
6: Eu acho que para esse momento, levando em conta o tempo que está faltando, o ideal seria, nesse momento, fazer algumas revisões rápidas de conteúdo, revisão teórica, mas nada tão aprofundado, até pelo tempo que a gente tem, e, sobretudo, focar em resoluções de provas anteriores. Então, eu recomendo que faça as provas do Enem de 2018 para cá.
4: Uma novidade neste ano é a expansão do número de locais de prova com 10 mil novos pontos. Ricardo Cardoso, presidente substituto do INEP, destaca que o exame também será utilizado como instrumento de avaliação do sistema de avaliação da educação básica.
7: Além de organizar o acesso ao ensino superior, além de permitir a certificação dos estudantes, ele também vai permitir a avaliação da qualidade da educação básica. Então, a população ter esse resultado pelo Enem, que é um exame que tem a área de linguagem, ciências humanas, ciências da natureza, matemática e a redação, oferece uma avaliação mais completa, em que o aluno muitas vezes está mais mobilizado, mais motivado para fazer a prova. Isso para nós é uma mudança muito importante.
4: Também é a primeira vez que os concluintes do ensino médio na rede pública de ensino foram inscritos automaticamente no Enem, com base nos dados informados pelas redes de ensino. Vale lembrar que as notas do Enem podem ser utilizadas para acesso ao Sistema de Seleção Unificado, SISU, e ao programa Universidade para Todos, o ProUni. A nota do exame também pode ser usada para pleitear financiamento estudantil. Reportagem Gabriela Noronha.
3: E amanhã vamos falar sobre a nova edição da cartilha da redação do Enem 2026.
2: É, nós vamos falar mais sobre a prova e dicas para escrever uma redação nota 1000. Não perca.
3: Elas coletam moluscos e crustáceos em manguezais e praias, acompanhando o ritmo das marés.
2: No Brasil, a maior parte de pescadores artesanais são mulheres e tiram desse ofício o sustento da família.
3: Um mapeamento da Fiocruz quer mostrar onde elas estão, onde estão essas trabalhadoras e suas principais necessidades.
2: É das águas do litoral cearense que a marisqueira Maria do Socorro Miranda, de

0: 44 anos, tira o sustento da família. O trabalho que ela herdou dos pais, às vezes começa antes do amanhecer, acompanhando o ritmo das marés.
1: Eu trabalho 6 horas por dia, caso a maré esteja baixa. Me encontro com as amigas, te levo nossos aparelhos de pesca, né? Levo o jereré pra botar lá, a gente isca eles e vai esperar pra te ver se caiu algum siri, alguma coisa dentro.
0: Um levantamento realizado pela Fiocruz em 52 municípios de todas as regiões brasileiras aponta a presença marcante de mulheres na atividade pesqueira.

0: mapeamento vai contribuir para tornar conhecidas as vulnerabilidades desses territórios e aproximar as políticas públicas da realidade de quem vive e trabalha nas águas brasileiras. Como explica a coordenadora-geral de Inclusão Produtiva, Enfrentamento à Fome e à Pobreza do Ministério das Mulheres, Larissa de Santana Passos.
1: Ele junta todos os bancos de dados validados pelo governo, então essas mulheres elas participam de forma ativa, indicando quais são os territórios, né, que elas estão e quais são as demandas, dificuldades a nível de crédito, quais são as cadeias produtivas, dificuldades de escoamento, para a gente entender essas demandas, transformar esses dados em políticas públicas.
0: O resultado completo do levantamento de dados será conhecido em 2027. De acordo com a pesquisadora da Fiocruz, Maria Juliana Moura Correa, outro objetivo do estudo é conhecer os impactos da atividade pesqueira na saúde das trabalhadoras.
2: Nós vamos lá fazer um piloto com as pescadoras e o impacto à saúde e monitorando várias substâncias químicas que estão nas águas, também representa a gente proteger a saúde de toda a população.
0: O ministro da Pesca e Aquicultura, Edipo Araújo, comenta sobre o trabalho dessas profissionais.
3: A história de quem trabalha com a pesca artesanal é marcada por lutas e resiliência. Quem ajuda a colocar alimento na mesa de milhões de brasileiros e brasileiras, geralmente tem as águas como a única fonte de sustento.
0: O Brasil tem cerca de 1.700.000 pescadores artesanais, segundo o Registro Geral da Atividade Pesqueira. Desse total, quase 900.000 são mulheres. Reportagem Graziele Bezerra.
4: A Agência Nacional de Vigilância Sanitária aprovou o registro de um novo medicamento para o câncer de mama.
5: O Edcamar é indicado para o tratamento de pacientes adultos com câncer de mama localmente avançado ou em metástase.
4: E também hoje a Anvisa determinou o recolhimento de um lote de outro medicamento destinado ao tratamento de câncer de mama, o Fesgo.
5: A empresa fabricante identificou no mercado unidades deste lote com características divergentes das constantes no medicamento original, o que indica que se trata de falsificação.
4: As informações sobre o lote que será recolhido você confere em gov.br/anvisa.
5: E essas foram as notícias do governo federal.
4: Uma realização da Secretaria de Comunicação Social da Presidência da República.
5: Com produção da empresa Brasil de Comunicação.
4: E agora com as notícias do Poder Judiciário e do Congresso Nacional. Boa noite.
5: Boa noite e até amanhã.
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8: STF mantém decreto de Minas Gerais que restringe publicidade de bets.
9: TSE vai lançar nesta terça-feira a ação Violência Política Tem Gênero.
8: STJ admite como prova a gravação feita por consumidor no departamento jurídico da empresa.
9: Boa noite, eu sou Leandro Bezerra.
8: E eu sou Walter Lima.
9: O ministro Flávio Dino, do Supremo Tribunal Federal, decidiu manter um decreto de Minas Gerais que restringe a publicidade de empresas de apostas de cota fixa, as chamadas bets, e de plataformas de conteúdo adulto em bens públicos estaduais e eventos promovidos ou apoiados pelo Poder Executivo local.
8: O ministro Dino negou o pedido feito pela Associação Nacional de Jogos e Loterias para suspender o decreto.
9: A entidade sustentava que o Estado havia invadido a competência privativa da União para legislar sobre propaganda comercial.
8: Mas o ministro considerou que as restrições se limitam aos meios de comunicação institucional, aos bens e espaços sob responsabilidade do Executivo Estadual e aos eventos promovidos ou apoiados pelo governo de Minas Gerais. Para o ministro, essas medidas fazem parte da autonomia do Estado para administrar seus próprios bens e recursos.
9: TSE vai lançar amanhã a ação Violência Política Tem Gênero.
8: Essa ação vai marcar o lançamento de iniciativas voltadas ao enfrentamento da violência política contra as mulheres. Fábio Ruas.
10: A ação vai ser amanhã às 5 horas da tarde, no espaço Sepúlveda Pertence, na sede do TSE em Brasília. vai ter a assinatura de um protocolo de ação conjunta entre o TSE e a Procuradoria-Geral Eleitoral para combater esse crime. O presidente do TSE, ministro Cássio Nunes Marques, e o vice-procurador-geral eleitoral, Alexandre Espinosa Bravo Barbosa, vão participar da ação ao lado de mulheres com atuação reconhecida na vida pública e na defesa dos direitos femininos.
9: O Ministério Público Eleitoral emite 431 manifestações sobre propaganda eleitoral irregular no primeiro mês de fiscalização em Mato Grosso.
8: O objetivo da ação é promover a conscientização sobre as condutas proibidas pela legislação. Kátia Dias.
11: Entre 15 de agosto e 15 de setembro foram emitidas 431 manifestações sobre propaganda eleitoral irregular. Durante a fiscalização, o MP Eleitoral analisou representações, reclamações, pedidos de resposta e apurações relativas a veiculações irregulares de propaganda, tanto na mídia tradicional quanto nas redes sociais.
9: É válida como prova a gravação feita por consumidor dentro do departamento jurídico de empresa, sem consentimento da outra parte.
8: Mas para o STJ, o conteúdo não pode se referir à atividade de advocacia, nem a informações protegidas por sigilo profissional. Fátima Uchoa.
12: Um aluno ajuizou ação contra a instituição de ensino superior devido à oferta e ao posterior cancelamento de curso. A instituição buscou invalidar gravações de conversas feitas pelo consumidor com a diretora e dentro do próprio departamento jurídico, alegando que o local deveria ter a mesma proteção legal dos escritórios de advocacia. A Justiça do Distrito Federal condenou a instituição a pagar quase R$5.000 por danos materiais e R$6.000 por danos morais, considerando a gravação válida. O STJ manteve a decisão. Segundo o relator ministro Raul Araújo, a gravação não tratava de atividade advocatícia, mas de questão administrativa sobre prestação de serviço de ensino.
9: Jornada de trabalho em atividades insalubres é tema de audiência no TST.
8: O debate vai tratar dos limites de uma negociação coletiva nesses casos. Samanta Flor.
13: A discussão é se acordos ou convenções coletivas podem autorizar o aumento da jornada em atividades insalubres sem a aprovação prévia da autoridade competente. O assunto é o tema 149 do TST. A audiência pública foi convocada pelo ministro Douglas Alencar e vai ouvir especialistas, entidades e representantes de categorias afetadas. O entendimento do TST vai orientar o julgamento de processos semelhantes em toda a Justiça do Trabalho.
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9: A você uma boa noite
8: e até amanhã.
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14: Eu sou Humberto Pinheiro e estes são os destaques de hoje do Jornal do Senado, que começa agora. Participantes de sessão especial apontam a importância da inclusão das pessoas com deficiência. Instituição fiscal independente do Senado diverge do governo e alerta para riscos fiscais. Reportagem da Rádio Senado é finalista do prêmio Vladimir Herzog de jornalismo. Boa noite. O Senado celebrou hoje o Dia Nacional de Luta da Pessoa com Deficiência. Especialistas convidados para a sessão especial apontaram a importância da inclusão. Repórter Márcio Maturana.
15: A importância da participação completa das pessoas com deficiência nas atividades sociais precisa ser ressaltada todos os dias. Segundo especialistas que participaram da sessão especial no plenário do Senado, nesta segunda-feira, 21 de setembro, que é o Dia Nacional de Luta da Pessoa com Deficiência. A senadora Damaris Alves, do Republicanos do Distrito Federal, presidiu a sessão.
16: Infelizmente, ainda vemos, de vez em quando, uma iniciativa ou outra para, inclusive, retirar direitos já garantidos. Por isso que um dia nacional como esse precisa, por esta casa e por todas as casas do Brasil, ser comemorado.
15: A sessão especial foi requerida pelo senador Paulo Paim, do PT do Rio Grande do Sul. Ele é autor do Estatuto da Pessoa com Deficiência e do projeto de lei que criou o Dia Nacional de Luta da Pessoa com Deficiência.
17: Eleições 2026.
14: As eleições deste ano têm em disputa 54 vagas para o Senado. Total de 32 senadores tentam a reeleição. Outros 10 disputam o governo de seus estados e um a presidência da República. Repórter Rodrigo Rezende.
18: Nas eleições deste ano, cada um dos 26 estados e o Distrito Federal elegerão 2 senadores. Portanto, das 81 vagas do Senado, 54 estão em jogo para os próximos 8 anos. Dos 54 senadores em término de mandato, 32 tentam a reeleição. 9 senadores que encerram o mandato no final de janeiro de 2027 concorrem a outros cargos: um à presidência da República, um ao governo de seu estado, um para deputado estadual, 2 para deputado federal e 4 como suplentes em chapas que concorrem ao Senado. Já 13 senadores vão encerrar os atuais mandatos em 2027 e não vão concorrer a nenhum cargo. É o caso de Jaime Campos, do União de Mato Grosso.
19: Tenho orgulho da história que eu construí e, sobretudo, tenho esperança no futuro do nosso estado. Cargos passam, mandatos terminam, eleições chegam e vão embora, mas algo que precisa permanecer é o compromisso com o nosso estado.
18: Quem também não disputa a eleição após 40 anos é o senador Paulo Paim, do PT do Rio Grande do Sul.
20: São 40 anos ininterruptos aqui no Congresso Nacional. Uma trajetória construída com diálogo, compromisso e fidelidade às causas do povo brasileiro. Não serei mais candidato ao Senado, mas não saio da política, porque a política está em mim. Ela faz parte da nossa história, da minha alma e da minha forma de enxergar o mundo.
18: Dos 27 senadores que estão no chamado meio de mandato, ou seja, ainda possuem mais 4 anos no Senado, 9 concorrem nestas eleições a governos estaduais. Um senador licenciado concorre ainda à vice-presidência da República.
14: Está pronto para votação na Comissão de Assuntos Sociais um projeto que cria regras para o uso da inteligência artificial na área da saúde. O texto prevê regras de transparência, responsabilidade e supervisão humana nas decisões clínicas. Repórter Patrícia Oliveira.
21: Segundo o Comitê Gestor da Internet no Brasil, 18% dos hospitais e das clínicas brasileiras já utilizam soluções de inteligência artificial. É o caso do uso da IA para acelerar resultados dos exames de coração, como explica a cardiologista Paula Damasco.
22: A gente usa essa inteligência artificial para estar liberando esse laudo, às vezes, com 2 minutos, para que um clínico possa ter um resultado mais real do eletro para conduzir o paciente.
21: Ricardo Sampaio, coordenador do Centro Integrado de IA do Distrito Federal, aponta a redução das filas de espera para o paciente com o uso da tecnologia.
23: Utilizar inteligência artificial, seja para um procedimento, seja para uma consulta, seja para um pedido de remédios ou afins, e para que com isso o paciente tenha um retorno mais rápido daquilo que foi solicitado e que ele consiga ser tratado da melhor maneira.
21: A senadora doutora Eudócia, do PSDB de Alagoas, apoia o desenvolvimento de terapias e vacinas contra o câncer com o uso da IA. Um projeto da senadora prevê a utilização da inteligência artificial na saúde pública com regras de transparência, responsabilidade e supervisão humana nas decisões clínicas para proteger os direitos dos pacientes.
24: A implementação de hospitais inteligentes da rede SUS irá beneficiar significativamente o atendimento aos pacientes da rede pública, otimizando os diagnósticos precoces de várias patologias, especialmente as doenças oncológicas.
21: O projeto também prevê a igualdade no atendimento, proteção de dados e informações claras para os pacientes, e que profissionais de saúde recebam capacitação para usar a IA. A proposta recebeu relatório favorável da senadora Damares Alves, do Republicanos do Distrito Federal, e está pronta para votação na Comissão de Assuntos Sociais.
14: O relatório da Instituição Fiscal Independente do Senado apontou diferença entre as projeções do governo e os cálculos da entidade para o projeto do orçamento de 2027. Segundo o relatório, o uso de premissas e parâmetros macroeconômicos distintos pelo executivo pode implicar desequilíbrio fiscal. Repórter Douglas Castilho.
0: Enquanto o Poder Executivo prevê saldo positivo primário de 18,6 bilhões de reais, os cálculos da IFE indicam a perspectiva de um déficit de 86,1 bilhões, um descompasso de 104,8 bilhões de reais entre os dois cenários. Divergências assim afetam diretamente o cumprimento das metas fiscais, indicando, segundo a instituição, a necessidade de segurar gastos. O diretor executivo da IFE, Marcos Pestana, detalhou onde está a diferença entre as duas contas.
1: O governo trabalha com um PIB ano que vem de 2,4%, a IFE com 1,8%. O governo trabalha com uma expansão da massa salarial, que é essencial para calcular as receitas previdenciárias, de mais de 10%. Nós trabalhamos com mais de 7%. Esse acúmulo de diferenciação de parâmetros nos levam a discrepar sobre o resultado primário.
0: Marcos Pestana alerta para novas pressões orçamentárias e despesas não previstas na proposta original, como o recente reajuste de 15% no benefício médio do Bolsa Família.
14: A história de um educador que enfrentou a violência dentro da escola e acabou assassinado é tema de uma reportagem especial da Rádio Senado, que chegou à final do Prêmio Vladimir Herzog de Jornalismo. O trabalho Carlos Mota, A Pedagogia da Coragem, foi produzido pelo jornalista Otávio Augusto Mota e conta a trajetória do próprio pai. A reportagem é de Yasmin Rodrigues.
2: Reportagem que colocou a Rádio Senado entre os finalistas do prêmio Vladimir Herzog nasceu de uma história familiar. O jornalista Otávio Augusto Mota transformou em reportagem a trajetória do pai.
3: A reportagem Carlos Mota, A Pedagogia da Coragem, ela apresenta para os ouvintes a trajetória de vida e de luta de um professor aqui do Distrito Federal chamado Carlos Mota. Ele era diretor no Núcleo Rural Lago Oeste e era um líder comunitário que lutava por melhores condições de acesso à escola dos alunos. Então essa reportagem, ela navega um pouco por qual era o ideal de Carlos, qual era a visão de Carlos sobre a educação.
2: O prêmio Vladimir Herzog reconhece trabalhos jornalísticos relacionados à defesa dos direitos humanos e tem uma história ligada à luta pela liberdade de expressão e pela democracia. Para Otávio, no entanto, a indicação vai além do reconhecimento profissional. Representa uma busca por conhecer melhor a história de vida do pai e também serve de alerta para a violência que ainda existe no ambiente escolar. A divulgação dos vencedores está marcada para o dia 30 de setembro, com transmissão ao vivo.
14: Trabalhos técnicos de Eliseu Caires. O Jornal do Senado fica por aqui. Acompanhe agora as notícias da Câmara dos Deputados. Boa noite e até amanhã.
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25: Câmara aprova novo programa escolar para gestão de resíduos sólidos.
26: O projeto cria campanha sobre desaparecimento de criança e adolescente.
25: Avança a proposta que regulariza o transporte intermunicipal por taxistas.
26: Menores podem ser proibidos de atuar em propaganda de jogos de azar.
25: Boa noite. Comissão Permanente da Câmara aprovou o projeto de lei que proíbe presença de menores de 18 anos em propagandas de jogos de azar. A repórter Maria Neves tem os detalhes.
27: A Comissão de Previdência, Assistência Social, Infância, Adolescência e Família da Câmara dos Deputados aprovou o projeto que proíbe a participação de menores de 18 anos em publicidade de produtos proibidos para esta faixa etária. A proposta do deputado Túlio Gadelha, do PSD de Pernambuco, menciona expressamente a vedação de crianças e adolescentes em propaganda de loterias e jogos de azar. Como explica a relatora, deputada Meire Serafim, do União do Acre, a legislação estabelece uma série de produtos proibidos para menores de 18 anos, como bebidas alcoólicas, cigarros e outras substâncias que possam causar dependência. As leis também proíbem que crianças e adolescentes participem de jogos de azar. No entanto, nenhuma lei proíbe a participação deles na propaganda desses mesmos produtos, que, conforme ressalta a deputada, podem causar prejuízos graves, principalmente a esse público em formação.
5: A gente vê muitas adolescentes e crianças firmar isso na mente e acontecer assim, vários fatores, tragédia que a gente vê no nosso país todo, né, porque esse jogo de azar, ele acaba induzindo as nossas crianças, nossos adolescentes e fazer o pior.
27: Pela proposta aprovada, pais ou responsáveis de crianças e adolescentes que participarem da divulgação por qualquer meio de jogos de azar ou outros produtos proibidos ficarão sujeitos à multa entre 3.000 e 10.000 reais. Para agenciadores de menores de 18 anos que descumprirem a lei, a multa será multiplicada por 10. Com isso, poderá variar entre 30 e 100 mil reais. Já para as empresas de jogos de azar ou que forneçam produtos proibidos que utilizarem crianças ou adolescentes em peças publicitárias, o valor da multa será multiplicado por 100. Poderá variar entre 300 mil e 1 milhão de reais. Caso haja reincidência na utilização de menores de 18 anos em publicidade de produtos proibidos no período de um ano, o projeto prevê a aplicação das multas em dobro. Segundo Túlio Gadelha, a punição tem função pedagógica. Busca assegurar que os responsáveis entendam a gravidade de suas ações e a responsabilidade que têm ao envolver jovens em atividades perigosas ou inadequadas. Da Rádio Câmara de Brasília, Maria Neves.
6: Economia.
8: Kiko Seleguin, do PT de São Paulo, defende a aprovação de uma lei de proteção da soberania econômica nacional. O objetivo é invalidar no Brasil a aplicação de sanções e restrições comerciais ou financeiras impostas unilateralmente por governos e tribunais estrangeiros.
9: Kiko Seleguin sustenta que empresas e pessoas físicas brasileiras não podem cumprir determinação que não tenha respaldo em tratados aprovados pelo país ou em resoluções da ONU. A medida também impede a rescisão de contratos ou encerramento de contas motivados por sanções internacionais unilaterais.
8: Pedro Lucas Fernandes, do União do Maranhão, quer permitir que fundos constitucionais e o Fundo de Desenvolvimento do Nordeste ofereçam garantias para empréstimos destinados a projetos de infraestrutura. Ele explica que a medida pode facilitar o acesso a recursos para a execução de obras.
9: Para Pedro Lucas Fernandes, a proposta também pode estimular investimentos em áreas como energia, logística e infraestrutura sustentável. Na avaliação do deputado, o aumento dos investimentos pode contribuir para a geração de empregos e o crescimento da renda no Nordeste.
6: Segurança Pública.
8: A Câmara está analisando a criação de uma campanha nacional de prevenção ao desaparecimento de crianças e adolescentes. A reportagem é de José Carlos Oliveira.
10: Projeto de lei em análise na Câmara dos Deputados cria a campanha nacional educativa sobre desaparecimento de crianças e adolescentes. O texto já foi aprovado na Comissão de Segurança Pública com relatório favorável do deputado Sargento Faur, do PL do Paraná.
11: A implementação de campanhas educativas permanentes contribui para disseminar informações úteis, fortalecendo a rede de proteção à criança e ao adolescente. É dever do poder público adotar mecanismos que ampliem a proteção, especialmente diante do crescimento de crimes envolvendo exploração, tráfico de pessoas, aliciamento virtual e outras formas de violência.
10: O relator destaca que a campanha educativa deverá ser realizada principalmente nas escolas públicas e privadas ao longo de todo o ano letivo.
11: O desaparecimento de crianças e adolescentes é uma realidade alarmante no Brasil e exige atuação integrada do Estado, da família e da da sociedade. Nesse contexto, a escola desempenha papel fundamental como ambiente de formação, conscientização e proteção social.
10: Estão previstas medidas de orientação em caso de desaparecimento, divulgação dos canais de denúncia e da legislação protetiva, promoção de palestras e elaboração de cartilhas informativas, inclusive com as estratégias de prevenção ao desaparecimento de crianças e adolescentes. A proposta partiu do deputado delegado Éder Mauro, do PL do Pará, inconformado com a sucessão desse tipo de crime no seu estado.
7: No Pará nós temos sumiços de crianças por questões de seitas, por questões de crimes sexuais, principalmente no que envolve embarcações, e por questões de tráfico de órgãos. Então, esse socorro através de uma proposta vai procurar socorrer aqueles que não têm a menor condições de se defender.
10: A proposta que cria a campanha nacional educativa sobre o desaparecimento de crianças e adolescentes ainda vai passar por votação nas comissões de Educação e Constituição e Justiça. Da Rádio Câmara de Brasília, José Carlos Oliveira.
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13: Educação.
25: Maria do Rosário, do PT, critica a proposta do governo do Rio Grande do Sul de terceirizar a gestão de escolas públicas. Na visão da parlamentar, a medida retira a autonomia das direções escolares e amplia os gastos com empresas privadas.
15: O governo do Rio Grande do Sul decidiu colocar na bolsa de valores para terceirizar a gestão das escolas, tirando das diretoras o controle, o comando, a gestão das escolas. Então agora, com isso, o governo pretende gastar muito mais dinheiro com empresas terceirizadas do que entrega para a escola, para a direção, para cuidar das paredes, dos banheiros, para limpeza, para organização da vida da escola. Isso é um grande erro.
26: Maria do Rosário também defende a valorização dos profissionais da educação, com a aplicação da lei que reconhece os professores de creches como integrantes do magistério, a realização de concursos públicos e o fim da cobrança previdenciária sobre aposentados da área.
25: Projeto de Eros Biondini, do PL de Minas Gerais, quer garantir a autonomia das escolas confessionais. A proposta assegura às instituições o direito de organizar atividades e celebrações de acordo com suas crenças, respeitados os conteúdos da Base Nacional Comum Curricular.
26: O texto também proíbe sanções e restrições ao repasse de recursos públicos motivadas pelo exercício da identidade religiosa da escola. Eros Biondini avalia que a medida protege o direito dos pais de escolher instituições de ensino alinhadas às próprias convicções.
13: Comissões.
25: A Câmara aprovou a criação de um programa escolar de gestão de resíduos sólidos. A repórter Paula Bittar acompanhou a votação.
16: A Comissão de Constituição e Justiça da Câmara aprovou uma proposta que permite que as escolas da rede pública da educação básica criem programas de redução, reuso e reciclagem de resíduos sólidos. O objetivo é conscientizar a comunidade escolar sobre a importância da gestão ambientalmente adequada de resíduos sólidos. Relator na comissão, o deputado Nicolas Ferreira, do PL de Minas Gerais, considerou o projeto condizente com as disposições constitucionais que determinam a proteção do meio ambiente como competência do poder estatal. Segundo o texto aprovado, os resíduos sólidos gerados na escola que não puderem ser reutilizados deverão ser descartados em recipientes próprios, seguindo a padronização já existente, como azul para papel e papelão e vermelho para plástico. A renda da comercialização dos resíduos
27: sólidos recicláveis será usada na compra de materiais e equipamentos para a escola. A proposta que permite que as escolas da rede pública da educação básica criem programas de redução, reuso e reciclagem de resíduos sólidos segue agora para a análise do Senado. Da Rádio Câmara de Brasília, Paula Bittar.
17: Desenvolvimento Regional.
26: A Comissão da Amazônia aprovou o relatório de Zezinho Barbari, do PP do Acre, ao projeto que institui o custo amazônico como critério de ponderação nos repasses federais do Fundeb e do programa Dinheiro Direto na Escola, para aumentar o financiamento da educação básica na Amazônia Legal.
25: O objetivo da proposta é compensar os altos gastos com transporte, energia, logística, entre outros, para diminuir a desigualdade e mitigar o descompasso da educação na Amazônia. De acordo com o relatório de Zezinho Barbari, o Ministério da Educação vai definir os novos valores de repasses.
26: Carlos Gomes, do Republicanos do Rio Grande do Sul, apresentou o projeto que desburocratiza o processo de regularização fundiária no país. A proposta simplifica exigências cartorárias e acelera a entrega de títulos de propriedade rural.
25: O projeto permite a verificação de requisitos por imagens de satélite e documentos em imóveis de até 15 módulos fiscais. Carlos Gomes argumenta que a falta de regularização gera insegurança jurídica no campo e dificulta o acesso a crédito para pequenos e médios produtores.
17: Meio ambiente.
26: Projeto de Mário Eringer, do PDT de Minas Gerais, obriga os centros de processamento de dados a implantarem soluções hídricas próprias para o resfriamento de suas instalações. O texto proíbe que os data centers utilizem água de reservatórios públicos destinados ao abastecimento humano.
25: De acordo com Mário Eringer, o avanço tecnológico e a demanda por inteligência artificial exigem um consumo muito elevado de água, o que gera riscos de desabastecimento. A proposta concede um prazo de até 3 anos para que os empreendimentos se adaptem às novas regras ambientais.
26: Luiziane Lins, da Rede do Ceará, é autora de um projeto que criminaliza o abandono de animais deixados em clínicas e hospitais veterinários após a alta médica. Pela proposta, o tutor que não retirar o animal em até 72 horas após ser notificado poderá responder pelo crime de abandono.
25: Luiziane Lins também propõe que clínicas e hospitais veterinários exibam avisos informando que abandonar animais nesses estabelecimentos é crime. Para a congressista, a medida facilita a responsabilização dos tutores e reforça a proteção aos animais.
17: Transportes.
26: Rodrigo de Castro, do União de Minas Gerais, comemora a inauguração de 2 pontes na BR-356, entre os municípios de Ervalha e Muriaé. Segundo ele, as obras aumentam a segurança dos motoristas e reforçam a ligação da Zona da Mata com os estados do Rio de Janeiro e do Espírito Santo.
18: Há muito tempo, todos que passavam ali conviviam com uma situação absolutamente de insegurança e agora tem uma rodovia muito mais segura com a construção das pontes de Imbaúba e da Usina nos municípios de Rosário da Limeira e Ervalha, e graças a um trabalho que eu fiz como parlamentar, acompanhando aí junto aos ministérios, cobrando licitação, cobrando documentação, cobrando dos ministros, cobrando do pessoal do DENIT, para que essas obras fossem executadas.
25: De acordo com Rodrigo de Castro, as novas pontes também devem impulsionar o turismo e facilitar o deslocamento da população que utiliza a rodovia para acesso a serviços e ao litoral do Rio de Janeiro e do Espírito Santo.
26: A Comissão de Defesa dos Direitos das Pessoas com Deficiência aprovou o relatório de Paulo Alexandre Barbosa, do PSD de São Paulo, ao projeto que cria a política de acessibilidade veicular sustentável, com carros adaptados de fábrica e abastecidos com tecnologias limpas.
25: Paulo Alexandre Barbosa reformulou a proposta original para incluir o termo veículos eletrificados, como híbridos, elétricos e outras variantes, e permitir o acesso a tecnologias mais baratas. Além disso, ele inclui a expansão dos benefícios para frotas de táxis e transporte coletivo.
17: Trabalho.
26: Avança na Câmara o projeto de lei que regulariza o transporte intermunicipal feito por taxistas. A repórter Silvia Munhato tem os detalhes sobre a medida.
0: A Comissão de Desenvolvimento Urbano da Câmara dos Deputados aprovou o projeto que estabelece condições para que o serviço de transporte individual por táxi em trajetos intermunicipais ou interestaduais não seja caracterizado como transporte irregular de passageiros. O relator, deputado Hildo Rocha, do MDB do Maranhão, exemplificou o que vem acontecendo com os taxistas.
1: Hoje em dia, grande parte das cidades estão conurbadas, ou seja, emendaram uma na outra. Eu dou um exemplo como São Luís. São Luís, a capital do Maranhão, é uma ilha. Dentro dessa ilha tem quatro municípios juntos. Se o taxista leva um passageiro para Raposa, se a fiscalização alcançá-lo, vai multá-lo porque vai ser considerado um transporte clandestino.
0: Com o projeto, o transporte intermunicipal ou interestadual por taxistas não será considerado irregular se for previamente solicitado por meio eletrônico, aplicativo, telefone ou mensagem. Também o retorno do taxista ao município de origem com passageiro previamente solicitado por meio eletrônico não vai caracterizar captação irregular de passageiros. Mas permanecem vedadas a abordagem em via pública, a captação espontânea de passageiros fora da área de autorização e a utilização do serviço em desacordo com as normas municipais. O projeto que regula o transporte intermunicipal pelos taxistas ainda será analisado pelas comissões de Viação e Transportes e de Constituição e Justiça. Da Rádio Câmara de Brasília, Silvia Minhato.
19: Homenagem.
25: Ana Paula Leão, do PP, sugere que a Romaria de Nossa Senhora da Abadia, realizada em Minas Gerais, seja reconhecida como manifestação da cultura nacional. O texto autoriza o poder público a criar políticas de fomento para garantir infraestrutura e assistência aos fiéis.
26: Ana Paula Leão explica que a tradição é centenária e mobiliza milhares de pessoas na primeira quinzena de agosto. A deputada ressalta que a Romaria transcende o aspecto religioso para se transformar num espaço de socialização que ajuda a preservar a identidade regional.
25: Está em análise na Câmara projeto de Ribamar Silva, do Podemos de São Paulo, que concede ao município de Osasco o título de Capital Nacional do Trabalho. O deputado sugeriu 19 de fevereiro como data oficial para celebrar a homenagem.
26: Ribamar Silva argumenta que o reconhecimento destaca a importância econômica de Osasco, considerado um dos principais polos industriais, comerciais e de serviços do país. Na visão do parlamentar, a medida valoriza a tradição de trabalho e empreendedorismo do município.
25: Termina agora o Jornal Câmara dos Deputados, produzido pela Rádio Câmara, com trabalhos técnicos de Wellington Teles e a apresentação de Luciana Vieira e Val Monteiro. Boa noite.
26: Uma boa noite para você. Fique agora com as notícias do Tribunal de Contas da União.
19: Minuto do TCU.
20: O Tribunal de Contas da União avaliou os pagamentos de benefícios do Regime Geral da Previdência Social feitos em 2025. A fiscalização envolveu mais de 900 bilhões de reais. O TCU concluiu que não houve problemas relevantes nos pagamentos concedidos no ano passado, mas a auditoria encontrou indícios de irregularidades. Cerca de 91 milhões de reais podem ter sido pagos a pessoas que já haviam falecido. Também foram identificados 76 milhões de reais em benefícios que podem ter sido acumulados indevidamente. O tribunal determinou que o Ministério da Previdência e o INSS...
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1: 8:01.

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5: 8:33. 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
2: Boa noite.
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